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0: 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A entrada para este espetáculo é gratuita. 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

0: 8 horas. Inglês ou continental? Tinha acordado existencialista.
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3: Olá, muito bom dia. O ministro da Educação, Ciência e Inovação disse que 95% dos exames nacionais já estão distribuídos por professores classificadores e que 65% das provas distribuídas estão corrigidas neste momento. O número foi avançado em entrevista nesta quarta-feira à noite à SIC Notícias. Reconhecendo que o modelo que se estreou este ano de classificação digital dos exames do ensino secundário não começou bem, Fernando Alexandre recusou a ideia de que haja caos ou desnorte.
4: Nós estamos a meio de um processo e fala-se de caos desde que começou o processo.

0: processo, mas defendeu a continuidade da reforma em curso.
1: Há processos que correm bem à primeira, há processos que podem não correr com toda a suavidade que nós gostaríamos. O que nós estamos a trabalhar é para que ele acabe bem. Veja uma coisa, quem faz mudanças como nós estamos a fazer, que são profundíssimas no Ministério da Educação, profundíssimas, obviamente há um risco. Houve muitas pessoas que me aconselharam, Fernando, não faças reformas tão profundas. E eu, porquê? Porque és capaz de ter problemas.
2: A questão é se é gradual.
1: Eu disse sempre, problemas no Ministério da Educação há todos os dias. E eu quero bons problemas. Este é um desafio, é um problema, causou perturbação, mas é um bom problema, sabe porquê? Porque nós vamos chegar a um processo que vai ser um grande avanço, mais um grande avanço no nosso sistema educativo. Alexandre.
0: O ministro da Educação, Fernando Alexandre, tem se multiplicado em explicações nos últimos dias sobre os constrangimentos verificados no processo de correção dos exames nacionais. Ontem esteve na SIC Notícias. Segundo o governante, 65% das provas distribuídas estão corrigidas neste momento. Em Braga, a iniciativa liberal quer que a taxa do Imposto Municipal sobre Imóveis, o IMI, desça para o valor mínimo já em 2027. O vereador Rui Rocha defende em entrevista à RUM que a medida é essencial para dar fôlego aos orçamentos familiares, garantindo que os cofres da autarquia não sairão prejudicados.
3: A medida representa um impacto nos orçamentos das famílias, porque implica uma redução de encargos no momento em que as famílias enfrentam dificuldades, com custo de vida, custo da habitação, custos combustíveis, todos eles a pressionarem muitas famílias. Do ponto de vista do saldo final, digamos assim, dos cofres da Câmara, não tem impacto porque as outras receitas estão a subir, o IMT, por exemplo, está a subir, e por outro lado, porque se for verdade a expectativa criada pelo Presidente da Câmara de que estamos perante um PDM que vai trazer muito mais construção em Braga, o efeito não será sentido e, portanto, é essa a nossa equação.
0: Questionado sobre futuros desagravamentos fiscais no município, Rui Rocha na realidade a IEL que espera que o executivo camarário e a oposição se unam para aprovar a proposta, dando sinal de solidariedade para com os bracarenses. No entanto, o vereador liberal avisa que mesmo que a Câmara não atue, a descida do imposto poderá ser uma realidade por via legal.
3: Creio que nós teremos o IMI mínimo em Braga no próximo ano. Se não for porque esta proposta é aprovada agora, porque se não houver nenhuma disposição sobre a matéria, a consequência legal é a redução para a taxa mínima. Em todo caso, seria preferível que isso resultasse de uma aprovação do que de uma omissão, e portanto uma aprovação em que todos, oposição e membros do Executivo com pelouro, se unissem para dar esse sinal.
0: Agora sim, questionado sobre futuros desagravamentos fiscais no município, Rocha clarifica que a descida do IMI é o único compromisso da IEL para 2027, deixando a avaliação de outras taxas para os anos seguintes.
3: Nós apresentamos um programa para 4 anos, portanto a nossa proposta para 2027 nesse caminho sensato e ponderado de desagravamento, sem pôr em causa as contas da Câmara, é esta do IMI. Em anos seguintes há muito por onde andar, muitas taxas, muitos emolumentos, muitas coisas que se pagam em Braga e que nós podemos avaliar, mas a nossa proposta para 2027 é mesmo a descida do IMI para a taxa mínima.
0: Rui Rocha em declarações à Universitária sobre a proposta de redução do IMI que será apresentada para discussão na próxima reunião do Executivo Municipal Bracarense. No panorama nacional, cerca de 1.500 pessoas juntaram-se ontem num protesto contra a falta de água na Costa da Caparica, em que exigiram soluções para o problema e pediram a demissão da presidente da Câmara de Almada, Inês de Medeiros. A população tinha inicialmente convocado um cordão humano, mas o protesto acabou por assumir a forma de um desfile sob a vigilância de um forte dispositivo da GNR. Nos últimos dias, moradores de várias localidades do Conselho têm relatado sucessivas falhas de água, com especial incidência na Costa da Caparica, tendo sido ativado na segunda-feira o plano de contingência dos serviços municipalizados de água e saneamento de Almada e criado um gabinete de crise. A TAP vai retomar a 13 de julho voos de e para a Venezuela, utilizando o aeroporto Arturo Michelena de Valência, 170 quilômetros a oeste de Caracas, anunciou o secretário de Estado das Comunidades Portuguesas, Emílio Souza. O voo para o aeroporto é feito em alternativa ao aeroporto Simão Bolívar, o principal do país, que se encontra encerrado na sequência de dados estruturais causados pelos sismos que em 24 de junho último assolaram o país. A Lusa Emílio Souza explicou que este egresso da TAP à Venezuela também vai trazer mais cerca de 7

0: 7,5 toneladas de produtos farmacêuticos que o Ministério da Saúde disponibilizou de farmacêuticas portuguesas.
1: Primeiras páginas com a revista de imprensa.
0: Começo pelo Diário do Minho, que tem na manchete fotográfica livro Lojas com História valoriza a identidade do comércio de Braga, que distinguiu 58 estabelecimentos de comércio local por continuarem ativos passados tantos anos e mantendo viva a identidade histórica bracarense, e que vão destacar no Jornal das Nove. No desporto, festa do futebol da F Braga volta a realizar-se a 10 de junho. E ainda, gualterianas mostram a essência de ser vimaranense. As festas da cidade de Guimarães, que decorrem entre 24 de julho e 3 de agosto, foram apresentadas ontem à tarde. Passando para os nacionais, mortes associadas às duas últimas ondas de calor estão abaixo do previsto. É a manchete de capa do Público. No destaque fotográfico da publicação, defesa, a Nato 3.0 nasceu em Ankara, mas foi um parto difícil com Donald Trump em destaque após o anúncio do fim do cessar-fogo com o Irã pelo presidente norte-americano. Na educação, correção digital, seguro pede rapidez na resolução do caos dos exames sobre os problemas identificados nas classificações e plataformas de exames nacionais. Virando a página para o Diário de Notícias, o DN tem estampado em sua capa: ondas de calor causaram pelo menos 125 mortes. Já na manchete fotográfica, também Donald Trump, cimeira da NATO, Trump elogia a aliança e promete a Kiev licença para fabricar mísseis Patriot. O jornal também destaca o presidente da República. Educação Seguro pede solução rápida para os exames. Ministro diz que está a trabalhar. Destaca ainda a mobilidade urbana, os comportamentos mais perigosos na estrada são a velocidade e a distração. Inspeção do fisco às empresas caem por falta de pessoal, é o destaque principal da capa do Jornal de Notícias, que ainda traz fábricas e terrenos reduzidos a cinzas. Foi o que nasceu em Vozela, destruiu empresa que está em risco de fechar, na manchete fotográfica. No desporto, volta a Portugal, dupla subida Senhora da Graça e curta passagem por Espanha. Hoje é dia também da publicação da revista Visão, que traz entrevista exclusiva a Salman Rushdie, a realidade, esses são os tempos em que é preciso lutar pela liberdade, na manchete de capa. E ainda destaca mérito cultural, as histórias de 4 artistas ameaçados pela miséria. Nos desportivos, o jogo traz Futebol Clube do Porto. Diogo Costa só sai para um gigante, sem propostas e protegido por uma cláusula de 60 milhões de euros. Guarda-redes apresenta-se no Dragão depois de estágio. Mundial 2026, Martínez não era a nossa opção. Pedro Proença quer a resposta rápida e apresenta contrato de Jorge Jesus. Na bola, Pavlidis encanta Marco. Grego consolida estatuto de imprescindível e já marca Biza em triunfo à porta fechada sobre o Estrela da Amadora. Futebol Clube do Porto, Aston Villa na apresentação dos adeptos e ainda a seleção Pedro Proença, mundial muito aquém do pretendido. No Record e a fechar, Benfica 5, Estrela da Amadora 2, Marco mete a mão, é o destaque da publicação, que traz ainda Leões de Atlético de Madrid muito perto de acordo. E também destaca ainda que Proença fecha com Jesus para ser o novo selecionador nacional de Portugal. E com mais esta revista de imprensa, fecho este Jornal das Oito. Regresso à hora certa com mais informação na Antena Universitária. Até já.
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Muito bom dia, bem-vindos. Boa quinta-feira, sessão da manhã com Abel Duarte na Rumo até às 11. 8h17, abertura de hora com Yellow Sun para Public Luxury, disco dos Downtown Boys. Um dos temas que esta semana estamos aqui a destacar na Rumo, ainda por vir com insistência até amanhã. Temos iguanas por vir a seguir, Parque Mayer, também Walking on Waters do Bloom, de GP Simões. Seguimos com o Som Nacional nesta manhã de quinta-feira aqui na Rumo. Bom dia.

Capricórnio é o tema título do disco dos portugueses Celso. Há pouco, Walking on Waters, também para Do Not Disturb, o mais recente de Bloom, ou o projeto de GP Simões. 8h27, boa quinta-feira, mais um dia cinzento. Alguma névoa neste momento, temperatura também bem mais amena que nos últimos tempos. But never mind, Baby Rose, daqui a pouco, o que esta gente quer com cara de espelho.

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1: Esta semana em destaque, os 20 anos do agrupamento de escuteiros de Santo Adrião e as festas do mártir São Sebastião em Parada de Tibães.
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Madrigal, Samuel Lúria e Doze ao Todo, há pouco também com Cara de Espelho, que esta gente quer um dos temas para B, mais duas nacionais nesta manhã. Estamos agora a 22 minutos das 9. Bom dia. Morrissey, por vir a seguir, ainda o disco Make Up Is a Lie, saiu no início do ano, por vir a Amazona. Depois Woman, revisitado por Flying Mojito Brothers, Tony Joe White, também daqui a pouco.

Algumas canções de Tony e Joe White visitadas pelos Flying Mojito Brothers. Disco de Swamp Fox também, o nome porque era conhecido Tony Joe White, aqui a rodar este Woman. Há pouco Amazona para Make Up Is a Lie de Morrissey. Estamos agora a 13 minutos e meio das 9. Alo Parks com Hurt, depois Daphne, Sad Piano House, também para ouvir a seguir.

0: 9 horas. Tanta gente a dormir. 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
3: Olá, bom dia. O ministro da Educação, Ciência e Inovação disse que 93% dos exames nacionais já estão distribuídos por professores classificadores e que 65% das provas já estão corrigidas neste momento. O número foi avançado em entrevista nesta quarta-feira à noite na SIC Notícias. Reconhecendo que o modelo que se estreou este ano de classificação digital dos exames do ensino secundário não começou bem, Fernando Alexandre recusou a ideia de que haja caos ou desnorte.
4: Nós estamos a meio de um processo e fala-se de caos desde que começou o processo. Eu ainda não tinha começado, já havia quem adivinhasse o caos. De facto, não começou bem, tivemos algumas perturbações que foram fundamentalmente de software, têm vindo a ser resolvidas na quase totalidade. Nós temos 93% das provas distribuídas pelos professores. Na correção dos exames, nós temos 65% das provas distribuídas corrigidas neste momento. A vantagem que nós trazemos de digitalizar o processo, que é muito mais cómodo para o professor. Veja, nós estamos a ver a rapidez com que eles conseguem corrigir, obviamente com um grande esforço, mas o sistema é muito mais cómodo.
3: Sobre a aposta na digitalização da educação, Fernando Alexandre reconheceu a existência de resistência ao processo, mas defendeu a continuidade da reforma em curso.
4: Há processos que correm bem.

0: português e do espanhol no contexto global dominado pelo inglês, com destaque para a investigação científica.
1: É importante, se não é a nossa própria cultura que é passada, que é secundarizada, é importante que as línguas, que a língua portuguesa e a sua vizinha língua espanhola estejam associadas para combater a sua subalternização, porque é disso, e o seu apagamento, porque é disso que se trata. Por causa dos rankings e essa coisa toda, quase só importa, língua de ciência é quase só o inglês.
0: Ouvimos Moisés Martins, presidente da Associação Ibero-Americana de Investigadores de Comunicação, sobre o Congresso Ibercom, que decorre até hoje no campus de Gualtar da Universidade do Minho. Ainda na atualidade acadêmica, a criação da Universidade de Leiria e Oeste vai mesmo avançar, sucedendo ao Politécnico de Leiria. O diploma foi hoje publicado em Diário da República, com o presidente do Instituto, Carlos Rabadão, a antecipar a luz a um processo de transição exigente, no qual serão discutidas diversas dimensões estratégicas e organizacionais da futura universidade. O Politécnico de Leiria iniciou as atividades em 1980, tem 5 escolas superiores, 3 das quais em Leiria, uma nas Caldas da Rainha e outra em Peniche. No desporto já é conhecido o percurso da Volta a Portugal 2026, a 87ª edição apresentada esta quarta-feira no mítico Monte Farinha de Mondim de Basto, vai para a estrada de 5 a 16 de agosto. A contagem decrescente começa com um prólogo de 6 quilômetros em Lisboa, junto ao Rio Tejo, que vai definir a primeira camisola amarela. A edição de 2026 será pela primeira vez transmissão internacional em direto e a confirmação de uma equipa World Tour que traz o campeão olímpico Rui Oliveira. A organização quer assim dar uma dimensão internacional à prova e, segundo o presidente da federação, Cândido Barbosa, já há diligências para formalizar essa ambição junto das entidades reguladoras.
2: Essa autorização vai ser submetida ao SAI e isso sabemos que há regulamento, sabemos tudo isso, mas a nossa vontade é essa e temos que realmente fazer esse pedido e esse forcem junto das entidades que regulam e tutelam a nossa modalidade. Nossa volta a Portugal é a quarta maior volta por etapas do mundo e o que se pretende realmente é que possam olhar para a volta a Portugal como uma volta que antes de ir a um tour se possa vir a testar ciclistas que realmente possam ser jovens futuros nos tours, nas vueltas e nos giros que são corridas de 3 semanas.
0: A edição 87 da Volta a Portugal vai para a estrada de 5 a 16 de agosto. Ainda tempo para dizer que a PSP deteve hoje 10 pessoas ligadas à claque benfiquista No Name Boys por suspeita de agressões antes do jogo de futsal entre Benfica e o Sporting em fevereiro, anunciou hoje a Força Policial. Segundo a PSP, a Operação Kickoff decorreu desde as 7 da manhã de hoje na área metropolitana pela eventual prática de crimes relacionados com a violência no desporto. Meio-dia e 7, coloca o ponto final nesse Jornal do Meio-Dia. A hora certa, a informação é atualizada pelo David Alves Braga. Da minha parte, por hoje é tudo. Tenha uma boa quinta-feira.
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14 minutos depois do meio-dia, sejam bem-vindos. Mais uma hora de música comigo, Elizabeth, apresentação. Abertura para Helado Tropical.

Tropical junta Relado Negro com Reina Tropical, chama-se Sensación, é um dos nossos destaques desta semana. Mais lá para a frente, os direitos a 33 rotações com Miguel Machado. Para já, Amanhã Bela de Márcia faz parte do disco Ana Márcia. Boa

Rádio dos K7 Pirata. Esta chama-se Abismo. Também Márcia e o trabalho Ana Márcia com Minha Bela. Passam 20 minutos do meio-dia. Amanhã é dia de Top Universitária. Voltem em rum.pt. A partir das 11 vamos saber quais são os 20 temas mais votados por vocês. Ficamos com Bruno Pernadas, Steady Grace, o disco Unlikely, Maybe.

Bruno Pernadas, Steady Grace, o disco Unlikely Maybe. 28 minutos depois do meio-dia, daqui a pouco ficamos com os direitos a 33 rotações com o Miguel Machado. Para já, a música pertence aos Temples, chama-se Vendetta.

0: Beyoncé com Vendetta. Faltam 24 minutos para a uma. Ficamos com os direitos a 33 rotações com Miguel Machado.
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2: 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Trago hoje um tema do artista nigeriano Sean Kuti, filho do pioneiro do Afrobeat Fela Kuti. É ele agora o vocalista e líder daquela que era a mais famosa banda do seu pai, os Egypt 80, e há cerca de um mês lançou a sua mais recente canção, intitulada Nadem, que conta com o norte-americano Tom Morello na guitarra, artista de que também já aqui falei há algumas edições atrás. Trata-se de um tema que tem uma origem peculiar. Isto porque resultou de uma improvisação no festival de Coachella, que se tornou viral. Relativamente à música enquanto arma de crítica social, passo agora a citar Sean Kuti. Eu queria muito colaborar com o Tom Morello porque ele representa a expressão máxima da música de protesto. Assim como o meu pai fez no passado e eu faço agora, precisamos de transmitir mensagens que levem os ouvintes a refletir. No tema, Sean fala-nos em abusadores da humanidade, elencando vários, como políticos ou oficiais da polícia, mas também todo o tipo de pessoas que, quando se encontram numa profissão que lhes permite ter poder em relação ao resto dos cidadãos comuns, não hesitam em abusar desse mesmo poder e em oprimir outros seres humanos. Mas diga-se que muitas das pessoas que desempenham essas funções não apresentam essas características naturalmente. O músico nigeriano faz também, através desta música, uma grande crítica à corrupção política e a todos aqueles que lucram com a pobreza dos outros e com a desigualdade sistémica. Aqui fica Sean Kuti and Egypt 80 com Tom Morello neste Nadem.

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Esta chama-se Já Que Aqui Estamos, faz parte do EP Licença. Também mais uma edição dos Direitos a 33 Rotações, com Miguel Machado. Faltam 14 minutos para a uma. Ficamos com Rip Magic. 5 Words. Boa tarde.

música do Slow, recuperamos o disco Ones and Sixes. Esta chama-se No Comprehende. Também Rip Magic com Five Words. Até a hora certa, Heaven, dos Depeche Mode. Até já.

0: Uma hora, 60 minutos que passam no segundo. Contigo.
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2: Olá, boa tarde. O abate de 4 árvores na variante do Fojo, em Braga, tem gerado críticas. O corte, junto ao entroncamento com a rua José Afonso Machado, aconteceu no âmbito da segunda fase de requalificação daquela via para dar lugar a uma nova paragem de autocarros. Segundo Pedro Pinheiro Augusto, do movimento SOS Árvores de Braga, a autarquia violou o caderno de encargos, uma vez que o projeto original contemplava apenas a transplantação das árvores para um local a definir pelo município e nunca o seu abate.
3: Nós realmente solicitamos as coisas que são do vosso conhecimento na nossa comunicação à imprensa, não é? Que é que as já foram abatidas em vez de ser transplantadas, adotar as medidas para repor o património arbóreo que foi indevidamente eliminado, porque aquelas árvores tinham já algumas 2 décadas de idade, e agora onde é que vão encontrar árvores com 2 décadas de idade para serem repostas no concelho? As coisas estavam previstas em caderno de encargos. Também pedimos para alertar que as restantes árvores da obra, porque ainda faltam cortar árvores na obra para implantar outra paragem do outro lado da Avenida do Fojo, são 12 árvores que estão previstas a ser cortadas. Nós compreendemos que foram opções, agora está aprovado assim, mas então se está aprovado que cumpram o que está em projeto. As árvores são para transplantar, não são para cortar.
2: A versão apresentada pelo representante é contestada por Altino Bessa, vereador da Câmara Municipal, com o pluro do ambiente. O autarca garante que a eliminação das espécies sempre esteve prevista no plano de obra e revela ainda que vão ser plantadas 7 novas árvores na mesma zona para compensar o impacto ambiental.
4: Em primeiro lugar, isso não corresponde à verdade, porque o projeto inicial contempla o abate de 4 árvores para uma paragem de autocarro, e por isso não é verdade que não estivesse no projeto. O projeto é muito claro em relação a isso. E depois vai ter a plantação 7 árvores, que é praticamente o dobro das árvores que foram abatidas. É evidente que foram abatidas árvores que são mais adultas, as árvores que irão ser colocadas serão mais novas, mas com o tempo cumprirão a mesma missão que as outras. Estamos a cumprir aquilo que são os pressupostos do próprio projeto. Não é verdade que não estivesse no projeto.
2: Altino Bessa explica ainda que a transplantação destas árvores adultas seria inviável do ponto de vista técnico e financeiro, estando o seu sucesso praticamente condenado logo à partida.
4: Na faixa contrária tem uma situação similar também. Não há remoção de árvores que têm determinado tipo de porte, que têm determinada dimensão e que dificilmente o seu arranque e a transplantação dessas árvores para outro local era condenar as árvores à partida à sua inviabilidade e por isso os custos inerentes que isso podia ter, sendo que o sucesso de transplantes de árvores adultas é muito reduzido, ou seja, teoricamente elas iriam morrer e por isso seria difícil esse tipo de operação.
2: O abate de 4 árvores na variante do Fojo, em Braga, tem gerado críticas. O corte, junto ao entroncamento com a rua José Afonso Machado, aconteceu no âmbito da segunda fase de requalificação daquela via, no caso para dar lugar a uma nova paragem de autocarros. Pela Câmara de Braga, Altino Bessa, o vereador com o pluro do ambiente, reforça que o abate estava no projeto e que vão ser plantadas 7 novas árvores na mesma zona para recompensar a situação. E perante tantas incertezas relativamente ao futuro do Estatuto da Carreira Docente, há 2 pontos de ordem que devem guiar a negociação. Valorizar a profissão e criar condições para atrair jovens para a docência. Estas são conclusões de um debate promovido pelo Instituto de Educação da Universidade do Minho, na sequência das comemorações dos 50 anos da Unidade Orgânica, no caso que contou com representantes de 3 centrais sindicais. A Federação Nacional dos Professores, o Sindicato Independente de Professores e Educadores e ainda a Federação Nacional da Educação. A revisão do Estatuto da Carreira da docente é um tema para muitos fraturante, que tem gerado debate já há vários anos e por esse motivo, de acordo com a presidente do IE, Assunção Flores, surge como um tópico natural a ser discutido no âmbito do cinquentenário da Unidade Orgânica.
5: Efetivamente, o Estatuto da Carreira Docente é um tema crucial, está neste momento em processo de revisão e negociações entre os sindicatos e o Governo, o Ministério da Educação, e trata-se efetivamente de perceber qual é a essência da profissão docente, do ponto de vista daquilo que é a habilitação profissional, no fundo quem pode e quem deve ensinar, quem pode ser professor, qual é a formação.

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Boa tarde, 2h10, aberta mais uma hora aqui na Room nesta quinta-feira. Mais uma hora comigo, Abel Duarte, estarei por cá até às 3. Yellow Sun, abertura com Downtown Boys para a disco Public Luxury. Seu no passado dia 26 de junho para a etiqueta Sub Pop. Um dos temas que esta semana estamos aqui a destacar na Room, este Yellow Sun dos Downtown Boys. Temos Find Your Love para 54 Ultra, depois a Flor do Rosário de Bandua, próximas para esta tarde na Room.

Verde Veneno é também a faixa título do novo disco de Manuel Fória. Há pouco Roundabout com Home Counties e também a Flor do Rosário de Bandua. 2h26, pontos de uma grande tarde. Temos para ouvir Cobra para Getting Killed dos Geese. Depois voltamos às nacionais, temos Henrique Tomé e também Bad Tomato para ouvir daqui a pouco. Para já a Cobra dos Geese para ouvir também nesta tarde.

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Nick Boypod, The Lamb, Flying Monkeys, há pouco Get Up Now também para Bad Tomato, Rock and Roll, Made in Portugal. Estamos a 22 minutos das 3. Compramos Coco Plan dos Loto, recuamos também alguns aninhos aqui. Disco Beat Riot dos portugueses, com o baixo de Peter Hook. Aí está ele.

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Lights on the Way, a música de Rose City Band, o projeto de Ripley Johnson. Há pouco, Fire Boys, Girls and Boys para o Welfare Jazz e também Street Pulse Beat, Special Interest, a remistura de Boy Harsher. Está a fechar a hora, também a sessão da tarde comigo. Já passou mais uma horinha, daqui a pouco chega a Elizabeth a apresentação, também para mais uma hora. Eu vou

0: 3. Um número mágico. Para quem acredita nessas coisas.
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3: Olá, boa tarde. A União do Minho não se faz apenas pela força política dos autarcas, faz-se também pela economia do conhecimento. Durante a conferência Olhar o Futuro a partir do Pentágono Urbano do Minho, organizada pela Fundação Mestre Casais na Reitoria da Academia Minhota, os líderes das três grandes instituições de ensino superior da região deixaram um recado claro. Chegou a hora de coordenar esforços. O reitor da Universidade do Minho, Pedro Areces, defende a criação de uma rede única de inteligência que sirva em bloco os municípios e as empresas.
4: Não só para mostrar e ser simbólico para as empresas que se produz conhecimento e talento nessas regiões, e portanto ele está de alguma forma disponível, como as próprias instituições estão muito abertas para colaborarem com essas empresas e para o desenvolvimento da região. E portanto uma plataforma de inovação

0: desenvolvimento conjunta que pudéssemos, de alguma forma, dar resposta integrada a três e não individualmente, sobretudo nesta ligação com os municípios, podia ser muito relevante.
1: Do lado dos politécnicos, a urgência bate noutra tecla: reter os jovens no território. A presidente do Instituto Politécnico do Cávado e do AVE, Alexandra Malheiro, avisa que o papel da academia não se esgota em atrair os estudantes para as salas de aula. Se a região não se unir para criar condições, o talento foge.
2: Nós lutamos pela captação de talento, é um facto, mas também é verdade que para que a região cresça não é só o nosso papel de captar estudantes, de captar talento, é fazer com que ele queira ficar aqui na região, com que ele se retenha. E isso passa por um emprego qualificado, passa por questões relacionadas com a habitação, passa por questões relacionadas com a qualidade de vida. Eu penso que temos que olhar o futuro não só pelo nosso olhar, mas também pelo olhar de quem é o futuro.
1: Ora, com escolas espalhadas por todo o Alto Minho, o presidente do Instituto Politécnico de Viana do Castelo, Carlos Rodrigues, concorda que há fortes sinergias por explorar entre as três academias. Lembrando a velocidade a que o mundo e as necessidades das empresas mudam, o líder do IPVC deixa o grande aviso final: o tempo de debater ideias no Minho esgotou-se.
3: Ter uma escola ou não ter uma escola num território como Melgaço faz toda a diferença. Eu sinto a necessidade de também olhar para essas realidades. E obviamente que isto só pode ser feito, do meu ponto de vista, de duas maneiras. Ou o discurso passa à prática, ou então temos que nos organizar, porque a dificuldade é grande.
1: Declarações dos responsáveis máximos do IPVC, do IPCA e da UMINHO num debate sobre o futuro do Pentágono Urbano do Minho, organizado pela Fundação Mestre Casais. Da captação de talento à inovação para as empresas, as universidades e os politécnicos pretendem que a região minhota passe das intenções à ação conjunta. Ora, pela região, o abate de quatro árvores na variante do Fojo, em Braga, tem gerado críticas. O corte junto ao entroncamento com a rua José Afonso Machado aconteceu no âmbito da segunda fase de requalificação daquela via, no caso para dar lugar a uma nova paragem de autocarros. Segundo Pedro Pinheiro Augusto, do movimento SOS Árvores de Braga, a autarquia violou o caderno de encargos, uma vez que o projeto original contemplava apenas a transplantação das árvores para um local a definir pelo município e nunca o seu abate.
4: Nós realmente solicitamos as coisas que são do vosso conhecimento, na nossa comunicação à imprensa, não é? Que é que elas já foram abatidas em vez de ser transplantadas, adotar as medidas para repor o património arbóreo que foi indevidamente eliminado, porque aquelas árvores tinham já algumas duas décadas de idade, e agora onde é que vão encontrar árvores com duas décadas de idade para serem repostas no concelho? As coisas estavam previstas em caderno de encargos. Também pedimos para alertar que as restantes árvores da obra, porque ainda faltam cortar árvores na obra para implantar outra paragem do outro lado da Avenida do Fojo, são 12 árvores que estão previstas a ser cortadas. Nós compreendemos que foram opções, agora está aprovado assim, mas então se está aprovado que compram o que está em projeto. As árvores são para transplantar, não são para cortar.
1: A versão apresentada pelo representante é contestada por Altino Bessa, o vereador da Câmara Municipal de Braga, com o pelouro do ambiente. Em declarações à Rumo, o autarca garantiu que a eliminação das espécies sempre esteve prevista no plano da obra e revela ainda que vão ser plantadas 7 novas árvores na mesma zona para compensar o impacto ambiental. E pela Academia, é o último dia do 19º Congresso Ibero-Americano Ibercom de Ciências da Comunicação, que acolhe 300 investigadores de Portugal, Espanha e da América Latina, que se realiza assim no campus do Gualtar da Universidade do Minho. Esta quinta-feira, o evento conta com um dia de atividades online, com vista a perspectivar o futuro da comunicação nestes países. A Rumo, Moisés Martins, presidente da Acibercom, organizadora do Congresso, sublinha que é necessário defender a preponderância do português e do espanhol no contexto global dominado pelo inglês, com destaque para a investigação científica.
5: É importante, se não é a nossa própria cultura que é passada, que é secundarizada, é importante que as línguas, que a língua portuguesa e a sua vizinha língua espanhola, estejam associadas para combater a sua subalternização, porque é disso, e o seu apagamento, porque é disso que se trata. Por causa dos rankings e essa coisa toda, quase só importa, língua de ciência é quase só o inglês.
1: O evento reuniu mais de 300 investigadores para debater o futuro da comunicação no contexto ibero-americano. Esta quinta-feira, o dia fica marcado por atividades online que encerram assim a conferência. E de volta à região, a Unidade Local de Saúde do Alto Minho anunciou que o Hospital de Santa

Atenção, atenção, temos novo disco de Benjamin a caminho. Chama-se, ou vai chamar-se, As Crónicas do Monte Zeus. Sempre tão simpático. Ouvimos os Dias do Nada, novo single, em destaque esta semana na Rumo.

Passam 9 minutos depois das 4, convosco Sara Pereira. Atenção, daqui a pouco temos a edição das táticas desta tarde, as notícias de desporto. Para lá, até já. Ou melhor, até lá há muita música. Be Your Own Shelter entra, sem pedir licença, o Kelly Finnegan. Daqui a pouco os Miradora. 97.5 rumo.pt, Sara Pereira, do vosso lado até às 8. Fiquem por aí, amigos. É um prazer ter-vos por cá. Boa tarde.

Graça. Um lugar que transpira charme e desgosto, com uma localização singularmente impessoal e espaços desenhados para acomodar as mais variadas formas de melancolia, encontros fugazes e passagens fortuitas. Se o jantar não estiver a correr bem,

0: Foram as Orelha Negra para trás. Jill Scott tem novo disco, To Whom This May Concern.
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0: Pois é, como dizia eu, Polaroid, ouvimos este grande tema do segundo dos Orelha Negra. Para trás também ainda foi o Miguel Maroco, atenção, atenção. Ele anda por aí na estrada a apresentar o seu novo disco. Entretanto, 4:30, vamos às notícias de desporto. É com o David Alves Braga. Boa tarde.
2: Olá, boa tarde. Jorge Jesus vai ser apresentado como novo selecionador nacional amanhã, dia 10 de julho, no dia em que se celebram 10 anos da conquista do Campeonato da Europa de Futebol. A estreia do técnico no Leme das Esquinas vai acontecer a 24 de setembro, em Alvalade, diante do País de Gales, no pontapé de saída da Liga das Nações, competição onde Portugal defenderá o título conquistado no ano passado. Jorge Jesus sucede ao técnico espanhol Roberto Martínez, que confirmou a saída de selecionador após a eliminação de Portugal nos oitavos do Mundial contra a Espanha. E depois de um dia de pausa na competição, o Campeonato do Mundo de Futebol regressa hoje com o arranque dos quartos de final. Os protagonistas serão a França e Marrocos, que se voltam a encontrar 4 anos depois das meias-finais do Mundial de 2022 no Qatar. Desta vez, os campeões mundiais de 1998 e de 2018 partem de novo como favoritos, depois de um percurso imaculado de 5 vitórias em 5 jogos, contando com 14 golos marcados e 2 sofridos. Por seu lado, Marrocos contabiliza 3 triunfos e 2 empates, um na estreia contra o Brasil, num resultado final de 1-1, e outro transformado em triunfo no desempate por penaltis, que culminou em 3-2 após um 1-1 nos 120 minutos face aos Países Baixos nos quartos de final. O encontro entre franceses e marroquinos realiza-se em Foxburg, nos Estados Unidos, pelas 4 locais e 9 da noite de Portugal continental. A FIFA confirmou que o jogo dos quartos de final do Mundial entre a França e Marrocos terá uma equipa de arbitragem totalmente argentina. É a primeira vez nesta edição da prova que todos os juízes de campo partilham a mesma nacionalidade. E já é conhecido o percurso da Volta a Portugal 2026. A 87ª edição, apresentada ontem no mítico Monte Farinha, em Mondim de Basto, vai para a estrada de 5 a 16 de agosto. A contagem decrescente começa com o prólogo de 6 km em Lisboa, junto ao Rio Tejo, que vai definir a primeira camisola amarela. A primeira etapa em linha parte de Lourinhã e chega a Sintra, seguindo-se a incursão pelo sul, com passagens por Albufeira e Elvas. Mas as grandes novidades chegam com a alta montanha. O mítico Monte Farinha vai ter uma inédita dupla subida na mesma etapa, com direito a um troço em terra batida. Cândido Barbosa, presidente da Federação Portuguesa de Ciclismo, assume que o espetáculo e a dureza da dupla subida ao Monte Farinha podem decidir o vencedor da prova.

0: Este ano vamos ter uma subida bastante difícil, porque a primeira parte é dura, o esterrado também, sobretudo o último quilómetro. Iremos descer e irá ser feito um percurso lá embaixo para depois voltarmos a subir. É uma etapa espetáculo, é uma etapa com dureza e provavelmente a etapa que se irá decidir a volta a Portugal, porque o outro dia será o dia da consagração Maia Porto.
1: Na segunda metade da prova, o pelotão tem uma subida inédita ao Roger Mil, em Plano Jerez, com metade da ascensão feita em calçada. Além disso, a edição deste ano terá pela primeira vez transmissão internacional em direto e a confirmação de uma equipa World Tour, que traz o campeão olímpico Rui Oliveira. Para o diretor da prova, Ezequiel Mosquera, a volta a Portugal tem uma mística e uma exigência que servem de rampa de lançamento para o ciclismo mundial.
2: A experiência mais cercana a uma grande volta para um jovem talento, para um corredor com futuro, é a volta a Portugal. Um corredor que anda aqui e que no décimo dia já é, que chega aqui na frente no nono dia, é uma equipa que no ano seguir pode levar a volta à França, porque sabes que responde bem com os dias de competição, com a alta montanha, com a média montanha, com o contrarrelógio. Esse é o argumento ao que nós temos que agarrar. E depois, paralelamente, que já está a trabalhar a federação nesse ponto, que é uma corrida que merece outra categoria. É uma corrida com uma dimensão que não tem muitas corridas World Tour.
1: Desenhar um traçado com tantas novidades exigiu um esforço contra o relógio por parte da organização. O diretor da prova confessa que o trabalho foi intenso até ao último minuto.
2: Foi um trabalho intenso até ontem. Ou seja, intenso, mesmo intenso, mas com ilusão. Ou seja, com ilusão de que hoje, deadline, o dia 8, tens que apresentar na Senhora da Graça. Deadline, tem que ser, aqui estamos.
1: A organização quer dar uma dimensão internacional à prova e, segundo o presidente da Federação, Cândido Barbosa, já há diligências para formalizar essa ambição junto das entidades reguladoras.
0: Essa autorização vai ser submetida ao SAI e isso sabemos que há regulamento, sabemos tudo isso, mas a nossa vontade é essa e temos que realmente fazer esse pedido e esse forcing junto das entidades que regulam e tutelam a nossa modalidade. Nossa volta a Portugal é a quarta maior volta por etapas do mundo e o que se pretende realmente é que possam olhar para a volta a Portugal como uma volta que antes de ir a um tour se possa vir a testar ciclistas que realmente possam ser jovens futuros nos tours, nas vueltas e nos giros que são corridas de 3 semanas.
1: Já é conhecido o percurso da Volta a Portugal 2026, a 87ª edição, apresentada esta quarta-feira no mítico Monte Farinha, em Mondim do Basto, que vai para a estrada de 5 a 16 de agosto. Morten Ullmann vai ser reforço do Atlético Madrid. O Sporting chegou a acordo com o emblema espanhol para a transferência do médio dinamarquês, com os valores de transferência fixados em 40 milhões de euros, mais 5 pelo cumprimento de objetivos de concretização relativamente fáceis. Já pela atualidade do Benfica, o clube encarnado foi castigado com um jogo à porta fechada e uma multa no valor de 150 mil euros. A decisão do Tribunal da Relação confirma a sanção imposta pela Autoridade para a Prevenção e o Combate à Violência no Desporto e não é passível de recurso. O Clube da Luz, que esgotou todas as vias legais possíveis, já foi notificado. O ex-futebolista internacional português José Fonte vai integrar a equipa técnica do Sunderland, tal como informou hoje o clube da Liga Inglesa de Futebol na sua página oficial. José Fonte, que se despediu dos relevados no Casa Pia, no dia 28 de maio, no play-off de manutenção contra o Torriense, jogou mais de 10 épocas em Inglaterra, maioritariamente no Southampton, mas também no Crystal Palace e ainda no West Ham. Pela volta à França em bicicleta, Pogacar venceu isolado a 6ª etapa e recuperou a camisola amarela. O campeão do mundo de estrada completou os 186,2 km entre Pau e Gouvernier-Guédré em pouco mais de 4 horas e meia. Vingard terminou em segundo lugar a mais de 2 minutos e meio, enquanto o mexicano Isaac Del Toro foi terceiro a quase 3 minutos do esloveno. E pelo ténis, o alemão Alexander Zverev qualificou-se pela primeira vez para os quartos de final do Wimbledon, terceiro grande slam de ténis da temporada, depois de vencer o norte-americano Taylor Fritz em 3 sets, com os parciais de 6-4, 6-4 e 6-2, num tempo contabilizado de 1 hora e 59 minutos. Zverev chega assim pela 12ª vez às meias-finais de um Major, a primeira em Londres. E então com o ténis que encerramos o Táticas de hoje, a informação regressa à antena da Universitária, à hora certa, com a jornalista Ariana Azevedo. Da minha parte, tudo, continuação de um bom dia.
3: Foram então as notícias de desporto com o David Alves Braga. Depois de um pequeno intervalo, há para ouvirmos mais uma colaboração entre Panda Bear e Sonic Boom. Fiquem desse lado.
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Será o segundo disco em colaboração, amigos de longa data, finalmente juntos aqui na música. Panda Bear e Sonic Boom, está a caminho A Question of When. Vamos ouvir o tema título. Estamos a 19 minutos das 5.

0: Graciela Coelho a emprestar a voz a este Salvação, um tema que encontramos em Pequena Sorte. Ai, a Pequena Sorte do Tiago Ferreira, ele é o cavalheiro para trás. Panda Berry, Sonic Boom. Vamos à edição do Radar Faz Cultura desta quinta-feira com a Carolina Damas.
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2: Esta sexta-feira, o Teatro Circo recebe Mário Lajinha, no âmbito da programação do Juliette Jazz. É curioso pensar que um músico habituado a dar concertos a solo, com regularidade, tenha esperado 19 anos para gravar o seu segundo álbum de piano. A explicação é simples. Ao longo deste tempo, Mário Lajinha esteve sempre envolvido em projetos muito variados. Um trabalho de partilha musical, que foi sempre falando mais alto. São palavras do próprio músico, ao apresentar este espetáculo. Mas eis que, finalmente, ele aqui está. Ao contrário de Canções e Fugas, lançado em 2006, Retorno apresenta uma estrutura mais livre. Integra uma série de temas que Lajinha foi compondo e improvisos criados durante a própria gravação. Com este disco, também resultado da parceria dos últimos anos com Camané, o pianista apresenta uma permeabilidade intencional a novas influências, que de formas mais ou menos óbvias vão estando presentes. O retorno de Mário Lajinha esta sexta-feira às 21h30 na sala principal do Teatro Circo. Os bilhetes custam 15€, metade com cartão Pentágono.

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0: Foi o André Henriques, As Janelas São de Abrir, é do álbum Leveza para Trás, José González. Ouvimos o tema-título do último disco, Against the Dying of the Light.
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0: Vamos para a última desta hora, Psycho Star, é do álbum The Other. Entra King Tuff, estou de volta já daqui a nada.

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2: Vamos então às notícias, às 5, é com Ariana Azevedo. Boa tarde.
3: Olá, boa tarde. A União do Minho não se faz apenas pela força política dos autarcas, faz-se também pela economia de conhecimento. Durante a conferência Olhar o Futuro, a partir do Pentágono Urbano do Minho, organizada pela Fundação Mestre Casais na reitoria da Academia Minhota, os líderes das três grandes instituições de ensino superior da região deixaram um recado claro. Chegou a hora de coordenar esforços. O reitor da Minho, Pedro Aredes, defende a criação de uma rede única de inteligência que sirva em bloco os municípios e as empresas.
4: Não só para mostrar e ser simbólico para as empresas que se produz conhecimento e talento nessas regiões, e portanto ele está de alguma forma disponível, como as próprias instituições estão muito abertas para colaborar com essas empresas e para o desenvolvimento da região. E portanto uma plataforma de inovação e desenvolvimento conjunta que pudéssemos de alguma forma dar resposta integrada a três e não individualmente, sobretudo nesta ligação com os municípios, podia ser muito relevante.
3: Do lado dos politécnicos, a urgência bate noutra tecla, reter os jovens no território. A presidente do IPCO, o Instituto Politécnico do Cávado e do AVE, Alexandra Malheiro, avisa que o papel da academia não se esgota em atrair os estudantes para as salas de aula. Se a região não se unir para criar condições, o talento foge.
5: Nós lutamos pela captação de talento, é um facto, mas também é verdade que para que a região cresça não é só o nosso papel de captar estudantes, de captar talento, é fazer com que ele queira ficar aqui na região, com que ele se retenha, e isso passa por um emprego qualificado, passa por questões relacionadas com a habitação, passa por questões relacionadas com a qualidade de vida. Eu penso que temos que olhar o futuro não só pelo nosso olhar, mas também pelo olhar de quem é o futuro.
3: Do lado do Instituto Politécnico de Viana do Castelo, com escolas espalhadas por todo o Alto Minho, o presidente Carlos Rodrigues concorda que há fortes sinergias por explorar entre as três academias. Lembrando a velocidade a que o mundo e as necessidades das empresas mudam, o líder do IPVC deixa o grande aviso. O tempo de debater ideias no Minho esgotou-se.
6: Ter uma escola ou não ter uma escola num território como Melgaço faz toda a diferença. Eu sinto a necessidade de também olhar para essas realidades. E obviamente que isto só pode ser feito, do meu ponto de vista, de duas maneiras. Ou o discurso passa à prática, ou então temos que nos organizar, porque a dificuldade é grande.
3: Declarações dos responsáveis máximos de IPVC, IPCA e o Minho num debate sobre o futuro no Pentágono Urbano do Minho, organizado pela Fundação Mestre Casais, da captação de talento à inovação para as empresas, as universidades e os politécnicos pretendem que a região minhota passe das intenções à ação conjunta. Ainda a polémica da plataforma dos exames nacionais. A Iniciativa Liberal quer ter acesso a toda a documentação relacionada com a correção digital dos exames nacionais do secundário. O partido diz que a situação é cada vez mais grave e já fez seguir um pedido para o Ministério da Educação para ter acesso a toda a informação relacionada com o processo. É isso que explica a deputada da IEL, Angelique da Teresa.
7: Todo o cronograma, todo o fluxo de informação, de decisão, quem é que decidiu o quê, em que fases, contratos, memorandos, protocolos, identificação das entidades públicas ou privadas que estiveram envolvidas, saber exatamente naquele momento da reprogramação do PRR, porque aí isso obriga a que haja contactos com a Comissão Europeia, o que é que ficou realmente decidido.
3: Questões que a Iniciativa Liberal quer ver esclarecidas. O Ministro da Educação tem 30 dias para responder. Angélica da Teresa, deputada da Iniciativa Liberal, pede urgência na resposta a estes pedidos do partido, que quer ter acesso a todos os documentos relacionados com a correção digital dos exames nacionais. O Ministro das Finanças garante que o Governo está a acompanhar com especial atenção o preço dos combustíveis em Portugal. A subida de preços é uma das consequências esperadas do novo agravamento nas tensões no Médio Oriente. Miranda Sarmento assume que está preocupado e lembra essa lista de acontecimentos que têm afetado as contas públicas nos últimos largos meses.
8: O ano 2026 era um ano com uma margem estreita, porque temos muitos empréstimos PRR para executar. Os bons resultados de 25 tornaram a margem um pouco menos estreita, mas entre o comboio de tempestades e a situação do Irão, a margem tinha voltado a ficar bastante estreita. Nós vamos acompanhar a situação, ver que efeitos é que isto vai ter nas próximas semanas, sobretudo no preço dos combustíveis, e atuar em conformidade, como fizemos desde a primeira hora.
3: Ministro das Finanças, ao início da tarde em Bruxelas, à margem de uma reunião do Eurogrupo, já depois dos Estados Unidos e o Irão terem voltado a trocar ataques. Em Braga, a circulação na Rua do Chão, junto à Avenida Central, estará interrompida devido a trabalhos de repavimentação. Uma informação avançada pela autarquia bracarense em comunicado. Os trabalhos realizam-se entre as 11 da noite de amanhã, dia 10, e as 6 da madrugada de sábado, dia 11 de julho. No âmbito da empreitada de repavimentação da Rua da Quinta do Carreiro, em Merlim, São Pedro e Frossos, o município vai também implementar condicionamentos de trânsito e estacionamento durante um período mais largo, um período previsto de 75 dias. É uma intervenção que inclui a proibição de estacionamento automóvel e a circulação automóvel num único sentido, que será alterado de acordo com a fase dos trabalhos e a possibilidade de cortes de curta duração da circulação nos trabalhos de pavimentação. Os trabalhos e respectivos desvios que serão devidamente sinalizados no local. E a junção das culturas do Minho e da Galiza estão de regresso já a partir de hoje no Monte da Senhora da Consolação, até ao próximo sábado. Nogueiró volta a ser o ponto de encontro de mais uma edição do Festival Castro Galaico. É um evento que celebra a herança histórica da região, com muita música de raiz à mistura. O responsável Jaime Torres, em representação do grupo Canto Tequi, dá conta do cartaz completo.
9: Vamos ter a abertura com o Sérgio Mirra, depois vamos ter o GMP no primeiro dia. Por último, no primeiro dia, vamos encerrar com o Augusto Canário, com os Amigos da Galiza. O grupo Malatiches, juntamente com os Feiticeiros da União, vão fazer aqui um espetáculo de fogo para encerrar o primeiro dia. Na sexta-feira, começamos com uma arruada dos Mão Boêmia. A primeira atuação no palco principal será do trio Celta Espiral. Depois vamos ter aqui o Azeitona e vamos encerrar com o grupo Origens, outro grupo da Terra. No sábado, vamos ter um workshop de danças tradicionais europeias e a abertura no sábado vai ser pelos cantos daqui, o grupo Malvela. E depois, para fechar o festival, temos a leitura dos Conjuros e a Queimada Galega.
3: O Monte da Senhora da Consolação em Nogueiró regressa pelos dias 9 e 11, a 11 de julho, às origens do Minho. O Castro Galaico está de volta, traz 3 dias de concertos, workshops, espetáculos de fogo e a recriação de um autêntico povoado castrejo. É assim que fechamos este noticiário das 5. Eu regresso às 6 com a informação atualizada. Até já.
2: Foram as notícias com Ariana Azevedo.
10: De 15 a 18 de julho, o Festival Vaudeville Rendezvous regressa ao Minho e expande-se a 5 cidades. Barcelos, Braga, Vila Nova de Famalicão, Guimarães e, pela primeira vez, Viana do Castelo. A mudança e a transformação são o mote desta 12ª edição, que ao longo de 4 dias apresenta 18 artistas nacionais e internacionais

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Está em destaque esta semana na Room When I Speak, da cantautora Joe Alice. Entretanto, já ouvimos os Monstro. Convosco, Sara Pereira. Estou por cá até às 8. Bem-vindos. Passam 15 minutos depois das 5. Esta chama-se Despertar.

A Teresa Castro a Calcutá, emprestar a voz a este Actress, The Ephemeral. É o último disco dos Evils, absolutamente apaixonada para sempre. Para trás os Monstro com Despertar, eles que têm um disco, já ouviram Unborn Love. Entretanto, passam 24 minutos depois das 5. Lá mais para o final da hora temos a edição da Leitura em Dia. Para já seguimos, bom, na música portuguesa, no feminino, desta vez cantada em português. Leonor Arnaud, depois de integrar inúmeros projetos, apresenta-se solo. Este é um dos seus singles, Ave Raposa.

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1: Foram os Fruit Bats, novo disco de Landfill. Ouvimos Think About You. Também os Pond, entra o M.

0: Eu em janeiro, colegas de trabalho, último disco do M, ouvimos Pendente. Estamos a 20 minutos das 6. Amanhã é dia top.
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0: 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Entretanto, lembramos um disco belíssimo. Eles são incríveis. São os Big Thief, banda da Adrienne Lenker. Disco que chama-se Dragon New War Mountain, I Believe You, para ouvirmos antes da edição da leitura em dia.

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1: A Leitura em Dia de hoje propõe literatura da Islândia. Ave Negra, de Gunnar Gunnarsson. A edição é da Cavalo de Ferro. Ganhou visibilidade com a moda do policial nórdico, onde, para além dos noruegueses, suecos, dinamarqueses, também autores e autoras islandeses apareceram por cá. No que ao policial nórdico diz respeito, ou é importante o nome, talvez aquele de maior capacidade e qualidade literárias na escrita é Arnaldur Indridason. Na literatura propriamente dita, no romance, o grande nome é Halldór Laxness, que foi Prémio Nobel da Literatura em 1955. Traduzido em Portugal, recomendamos O Sino da Islândia e também Gente Independente. Gunnar Gunnarsson nasceu em 1889, viveu muitos anos na Dinamarca, no entanto, faleceu em Reykjavik, no seu país natal, em 1975. É considerado, para todos os efeitos, também um dos autores de referência da literatura da ilha do Círculo Polar Ártico. Escreveu teatro, poesia, romance. No entanto, as suas obras principais escreveu-as em dinamarquês, pela razão que já apontamos anteriormente, e aí estão a sua autobiografia ficcionada em 5 volumes, A Igreja na Montanha. Também tem Advento, que está traduzido em português, este é do ano de 1936. Entre estas referências literárias temos o livro que hoje propomos, este romance, Ave Negra. O original é de 1929. É pelo regresso à terra natal em 1939 que iremos perceber muito daquilo que animou o escritor. Ficou aí até ao final da sua vida. Preocupou o imenso determinado tipo de características que marcavam a sociedade islandesa. O traço marcante é a fé luterana, que está presente no dia-a-dia e acaba até por ser a religião oficial do Estado. Aliás, Halldór Laxness via e sentia isto como um entrave e até questionou bastante este papel. No entanto, de lá até cá, a coisa mantém-se. Estamos no início do século XIX, uma pequena comunidade em Soyunde, poucos habitantes que lá estão, são comunidades de habitação muito reduzida de habitantes, no entanto, estes têm uma grande animosidade uns contra os outros. Há uns rumores numa quinta isolada, no entanto, há um acontecimento trágico. A morte de Gudrun, que é a mulher de Bjarni, está envolvida e envolta em grandes suspeitas, apesar do seu ar sempre macambúzio, lamentar-se e lamuriar-se sempre constantemente, e no entanto, para adensar ainda mais a tragédia, o mar devolve o corpo de um homem completamente desfigurado e mutilado. Mas todos na pequena comunidade sabem quem é: Jón, o marido de Steinum. Portanto, esta e Bjarni acabarão por ser presos e acusados de assassinato e homicídio dos cônjuges. O que passou e vai passar, toda a história é contada por Eyjurl Kolbeinsson, que é um cobrador de dádivas para a Igreja Luterana, uma espécie de cobrador de impostos religiosos, e ele conta-nos tudo em analepse. Há vários dramas, por exemplo, um casamento arranjado. O narrador, atormentado e sofredor, acaba por nos mostrar o espelho da própria natureza, a natureza envolvente, cáustica e agreste da Islândia, e mais do que isso, todos os equívocos, inconvenientes e também os desaguisados que tem com o seu irmão. Mistério policial, dedução, é mais assim que deve ser lido, é, no entanto, um romance avassalador sobre aquilo que são os meandros mais obscuros e escuros da alma humana, independentemente dos conceitos e da fé religiosa que cada um vive. Ave Negra, de Gunnar Gunnarsson. A edição é da Cavalo de Ferro.
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0: The Golden Path, olha lá, os Chemical Brothers nesta tarde de quinta-feira. Para trás a Lana Gasparotti, estivemos também com a leitura em dia desta quinta, lá está.
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0: Este e restantes edições podem escutar em rum.pt. Vamos fechar com os Cayucas. Eu não vou a lado nenhum, amigos. Estou por cá já daqui a nada.

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2: Vamos às notícias, às 6 é com a Ariana Azevedo. Boa tarde.
3: Olá, boa tarde. A ambição dos autarcas do Minho em criar uma nova área metropolitana já tem eco e validação nos mais altos quadros da região. Na abertura da conferência Olhar o Futuro a partir do Pentágono Urbano em Braga, o presidente da CCDR Norte, Álvaro Santos, deixou um aviso claro. O tempo de cada cidade governar apenas para o seu umbigo chegou ao fim. Para o responsável, a escala dos problemas atuais dita novas regras de sobrevivência.
4: Os desafios do século XXI são demasiado complexos para serem resolvidos por uma única escala de governação. São demasiado grandes para um município isolado e demasiado específicos para serem resolvidos exclusivamente a partir de centros de decisão nacionais.
3: Apontando o Pentágono Urbano do Minho como um laboratório ideal para a governação multinível, Álvaro Santos defende que a região norte tem todas as condições para ser uma boa referência europeia na atração de talento e investimento. Mas para que o bolo cresça, o presidente da CCDR avisa que é preciso passar das palavras aos atos.
4: Também os territórios se constroem assim, eu diria, não apenas de declarações de intenção, não apenas de visões isoladas, mas através de projetos concretos, de instituições que cooperam, de lideranças que dialogam e de comunidades que partilham objetivos comuns. É esta visão de governação multinível, de cooperação territorial e de construção partilhada do futuro que inspira o caminho do Pentágono Urbano do Minho, da Região Norte e de Portugal nas próximas décadas.
3: Aqui ouvimos Álvaro Santos, presidente da CCDRN, a Comissão de Coordenação e Desenvolvimento Regional do Norte, a deixar a porta escancarada à criação de uma estrutura supramunicipal. A bola está agora do lado de Braga, Guimarães, Famalicão, Barcelos e Viana do Castelo, para que a área metropolitana do Minho venha a ser uma realidade. A União do Minho não se faz apenas pela força política dos autarcas, faz-se também pela economia do conhecimento. Nesta mesma conferência, na reitoria da Academia Minhota, os líderes das três grandes instituições de ensino superior da região deixaram um recado claro. Chegou a hora de coordenar esforços. O reitor do Minho, Pedro Arezes, defende a criação de uma rede única de inteligência que sirva em bloco os municípios e as empresas.
5: Não só para mostrar e ser simbólico para as empresas que se produz conhecimento e talento nessas regiões, e portanto ele está de alguma forma disponível, como as próprias instituições estão muito abertas para colaborarem com essas empresas e para o desenvolvimento da região. E portanto uma plataforma de inovação e desenvolvimento conjunta que pudéssemos de alguma forma dar resposta integrada a três e não individualmente, sobretudo nesta ligação com os municípios, podia ser muito relevante.
3: Do lado dos politécnicos, a urgência bate noutra tecla, reter os jovens no território. O presidente do IPCA, o politécnico do Cava de Idoave, Alexandre Malheiro, avisa que o papel da academia não se esgota em atrair os estudantes para as salas de aula. Se a região não se unir em criar condições, o talento foge.
6: Nós lutamos pela captação de talento, é um facto, mas também é verdade que para que a região cresça não é só o nosso papel de captar estudantes, de captar talento, é fazer com que ele queira ficar aqui na região, com que ele se retenha, e isso passa por um emprego qualificado, passa por questões relacionadas com a habitação, passa por questões relacionadas com a qualidade de vida. Eu penso que temos que olhar o futuro não só pelo nosso olhar, mas também pelo olhar de quem é o futuro?
3: Já o presidente do Politécnico de Viana do Castelo, Carlos Rodrigues, defendeu que há fortes sinergias por explorar entre as três academias, os responsáveis máximos pelas três maiores instituições de ensino superior do Minho, debateram sobre o futuro no Pentágono Urbano da região. Ainda há polémica da plataforma dos exames nacionais. A Iniciativa Liberal quer ter acesso a toda a documentação relacionada com a correção digital dos exames do secundário. O partido diz que a situação é cada vez mais grave, já fez seguir um pedido para o Ministério da Educação no sentido de ter acesso a toda a informação relacionada com este processo. É isso que explica a deputada da Iniciativa Liberal, Angélique da Teresa.
7: Todo o cronograma, todo o fluxo de informação, de decisão, quem é que decidiu o quê, em que fases, contratos, memorandos, protocolos, identificação das entidades públicas ou privadas que estiveram envolvidas, saber exatamente naquele momento da reprogramação do PRR, porque aí isso obriga a que haja contactos com a Comissão Europeia, o que é que ficou realmente decidido.
3: Questões que a Iniciativa Liberal quer ver esclarecidas. O Ministro da Educação tem agora 30 dias para responder. Angélica da Teresa, deputada da Iniciativa Liberal, a pedir aqui urgência na resposta a estes pedidos do partido, que quer ter acesso a todos os documentos relacionados com a correção digital dos exames nacionais. Na atualidade académica, o Conselho-Geral da Uminho reúne amanhã, sexta-feira, às 10 da manhã, no Salão Nobre da Reitoria, no Largo do Paço, em Braga. Da ordem de trabalhos fazem parte vários temas ligados ao funcionamento da instituição, entre eles as políticas institucionais de inclusão no Minho, o controle de assiduidade dos docentes nas aulas e o diagnóstico e possíveis soluções para o estacionamento nos campi. O Conselho-Geral discute ainda o novo regime jurídico das instituições de ensino superior, o RGES, e analisa um memorando da Comissão Especializada de Ensino, Investigação e Interação com a Sociedade. E hoje é quinta-feira, por isso é dia de O Minho e ID, que esta semana troca os habituais laboratórios pelas pautas de música. Elisa Lessa, professora do Departamento de Música da Escola de Letras, Artes e Ciências Humanas, ELAS, e investigadora do Centro de Estudos Humanísticos da Universidade do Minho, é convidada do programa para falar sobre o resgate da nossa memória cultural. A investigadora guia-nos pelo espólio de António Eurico Tomás de Lima, abordando o percurso singular do músico intelectual na primeira metade do século XX. Para além dos desafios minuciosos de conservar e digitalizar arquivos históricos, Elisa Lessa recorda o papel fascinante da sua área de investigação, transformar manuscritos esquecidos em obras vivas prontas a regressar aos palcos.
8: O objetivo final da investigação em musicologia é chegar à própria música. Portanto, os musicólogos trabalham para os músicos intérpretes. Poder editar uma partitura, como tive o privilégio de já fazer, e colocá-la à disposição dos músicos para que ela possa chegar a todo o público, possa ser interpretada.
3: Uma viagem sonora e científica também para acompanhar na íntegra no Uminho IID, hoje, como sempre, depois das 8 da noite na Universitária. É assim que fecha este noticiário. Às 6h35 temos as sugestões culturais, como já é habitual até já.
2: Foram as notícias com Ariana Azevedo.
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Coisa boa, um geladinho para este verão. Disco de Helado Tropical, é o Helado Negro que se junta a cantautor Reina Tropical. Disco vai sair da manhã 8. Já roda aqui na Rumo este Sensación. Se isto não puxa o verão, eu não sei o que puxa. Bem, por falar em verão, olha quem entra. Ela é a Ilabamba.

0: Ouvimos o Soma, Please, com Love. Para trás, o Tornado, da Inês Sousa, ainda, e La Bamba. Lembramos o projeto da Luz Mendoza com o Boca Llena, uma das minhas músicas favoritas, todo sempre. Puxa-me sempre para cima. Entretanto, já passam 24 minutos depois das 6, convosco Sara Pereira, esta semana até às 8. Pois é, 97.5 rum.pt. Obrigada por estarem desse lado, amigos. Amanhã Rumo faz anos. Passem pelas nossas stories. Temos discos pedidos. Já temos um rumor deles. Deixa lá ver como é que corre. Mas passem por lá para deixar a vossa sugestão. Vamos passar discos vossos, discos pedidos por vós ao longo do dia. Entretanto, deixo-vos com uma proposta para mais logo, quinta-feira. Não há pop-up esta semana, não temos Carolina, mas temos só jazz.
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0: Entretanto, voltamos à música com os Telehealth para ouvirmos Yassify Me, de Green World Image, muito porreiraças. Tem o carimbo da Sub Pop Records, este disco. Daqui a pouco entra a Guerra do Caolin, um tema que anuncia um novo disco dos Glockenwise. Já tem dois singles cá fora, este é o segundo. Também a Sneaks, antes da edição da Cultura Crónica.

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1: Esta semana em destaque, os 20 anos do agrupamento de escuteiros de Santo Adrião e as festas do mártir São Sebastião em Parada de Tibães.
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0: Bora lá, depois de True Killer, vamos à edição da Cultura Crónica desta quinta-feira. É com Ariana Azevedo. Como é que vai isso, Ariana?
1: Vai muito bem, até porque está de regresso o Festival Castro Galaico, arranca hoje. Muito festival bem. Que junta as culturas do Minho e da Galiza, no Monte da Senhora da Consolação, em Nogueiró, até ao próximo sábado. É um evento que celebra a herança histórica da região com muita música de raiz à mistura. Uma ligação entre povos e a valorização do espaço que dão a identidade ao festival, tal como explica Jaime Torres, em representação do grupo Canto Daqui.
2: O Castro Galaico, quando começou, o objetivo deste festival era valorizar este espaço e mostrar à sociedade em geral, mas também ao público de Braga, que neste espaço já existia um povo antes dos romanos cá chegarem. O objetivo deste festival nasceu justamente para valorizar este espaço, para além de ter o entretenimento e o aspecto musical, tem como objetivo, essencialmente, que é música que nos ligue às nossas origens castrejas, celtas e galaicas.
1: Jaime Torres, que desvenda também o cartaz completo do Castro Galaico.
2: Vamos ter a abertura com o Sérgio Mirra, depois vamos ter o GMP no primeiro dia. Por último, no primeiro dia, vamos encerrar com o Augusto Canário, com os Amigos da Galiza. O grupo Malatiches, juntamente com os Feiticeiros da União, vão fazer aqui um espetáculo de fogo para encerrar o primeiro dia. Na sexta-feira, começamos com uma arruada dos Bom Boêmia. A primeira atuação no palco principal será do trio Celta Espiral. Depois vamos ter aqui o Azeituna e vamos encerrar com o grupo Origens, outro grupo da Terra. No sábado, vamos ter um workshop de danças tradicionais europeias e a abertura no sábado vai ser pelos Cantos Daqui, o grupo Malvela. E depois, para fechar o festival, temos a leitura dos Conjuros e a Queimada Galega.
1: Aí está uma boa sugestão para os próximos dias. O Monte da Senhora da Consolação em Nogueiró regressa a partir de hoje até sábado às origens. Domingo, o Castro Galaico está de volta para 3 dias de concertos, workshops, espetáculos de fogo e a recriação de um autêntico povoado castrejo. Quem também está de regresso, ou o que também está de regresso, é mesmo o Festival Souto Rock, que assinala 20 edições de apoio à música independente e alternativa à freguesia de Roriz, em Barcelos. Recebe os concertos de Off Tides, Baleia, Baleia, Baleia, Madmas, The Rocket Mobsters, além do DJ set dos Dedos Biónicos mais Lovers and Lollipops, no dia de amanhã, sexta-feira. No sábado sobem ao palco Jeopards, Doutora Sério, Criatura Dança e Chat GRP. No Plátano Coberto, a dupla da casa Carlos e Custódio fecha ao festival num DJ set que conta com convidados. O Souto Rock é um festival organizado pela Associação Cultural e Recreativa de Roriz desde 2005, que junta nomes emergentes da música nacional num ambiente de convívio típico das festas do Minho. E vamos até Guimarães, que Veste Branco está de regresso à cidade de Berço no dia 18 de julho. Era uma atividade interrompida desde 2019, mas agora traz nomes como Plutónio, Pedro Tochas, Samba Raiu, entre outros. A RUM, a vereadora da Cultura, Isabel Ferreira, destacou o envolvimento das instituições e da comunidade como um dos pilares desta edição.
3: Aquilo que estamos a promover não é só momentos de espetáculo em vários sítios da cidade, com vários palcos, com artistas convidados. Fizemos mais. O que é que nós fizemos? Os próprios serviços da Câmara vão ter programação própria, além de um conjunto de outras entidades que convidamos, lançamos o desafio e neste processo todo tivemos também o envolvimento da Associação de Comércio Tradicional, que tem uma participação também muito ativa e onde aquilo que pretendemos é que a cultura não seja apenas espetáculo, mas que a cultura também seja comunidade e que seja um espaço para reforçar os laços afetivos, nomeadamente com o espaço público.
1: Entre os principais momentos do programa, destaque para a festa M80 às 10 da noite no Largo do Toral, seguida do concerto de Plutónio à meia-noite no Largo Condessa do Juncal. Pedro Tochas sobe ao palco às 21 horas, enquanto os Samba Raio atuam à 1h30 da manhã. Já a Praça de São Tiago será dedicada aos DJs, promovendo também culturalmente e artistas locais. O Museu Pensamento e Arte Contemporânea de ST apresenta neste mês música, dança, workshops, filosofia, conferências e atividades educativas. À RUM, a diretora e curadora Helena Mendes Pereira apresenta os destaques deste mês.
4: Um dos destaques do ciclo é o jazz no museu. Agora, no próximo dia 18 de julho, vamos ter o John Ollenbeck com o projeto George. Há também um ciclo de programação que é o da dança e performance. Chama-se Dança Continua, porque ele não para. E no próximo dia 9, Temos também um espetáculo da São Castro, que se chama Carta ao Corpo que Luta. Continuamos também em julho com o ciclo de conferências e que, nas quais estamos a discutir o tema dos 50 anos da Constituição da República Portuguesa. E a próxima sessão será no dia 11 de julho, com Jorge Reis Novaes e Paulo Mota Pinto, e sempre com o Pacheco Pereira, que faz sempre a moderação das sessões. E depois há muitas outras surpresas.
1: E hoje é quinta-feira, portanto o museu tem as portas abertas gratuitamente. Em julho apresenta música, dança, workshops, filosofia, conferências e atividades educativas. Ainda o julho é de jazz, que continua esta semana em Braga. Tem concertos no Generation e no Teatro Circo. Hoje o Generation recebe o trio formado por Sakina Abdu, Toma Gombante e Marta Warelis. Já amanhã, Mário Lajinha sobe ao palco do Teatro Circo. Vai apresentar o seu mais recente álbum Retorno, um programa que termina no sábado com Carlos Bica e Azul, que assinalam 30 anos do álbum Azul, um concerto no Generation. O Teatro Circo recebe Patrícia Brennan Septet, que apresenta o disco Breaking Stretch. Boas sugestões para os próximos dias. É assim que fechamos esta edição da Cultura Crónica. Eu regresso às 7 com a informação atualizada.
0: Foram então as sugestões com a Ariana Azevedo. Ela continua mais logo, mais uma sugestão, esta desta feita com o Minho ID.
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0: Estamos a 17 minutos das 7. Estamos com o Father John Misty, estamos bem. Chama-se The Payoff, música nova. Daqui a pouco também o regresso de Suki Waterhouse com Tiny Raisin. Ainda Fazer as Pazes, último trabalho do rapaz Ego. Bem-vindos. The Payoff.

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1: Uau, é mesmo isso.
2: Tenho mais uma para vocês, para finalizar aqui o turno da tarde da Universitária. Step It Up, são os Stereo MCs. Deixem-se ficar desse lado, não vão a lado nenhum. Sara Pereira, convosco até às 8. Cuidado.

0: 7 da tarde, uma happy hour. Sobretudo para quem saiu às 6.
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2: Vamos às notícias, às 7 com Ariana Azevedo. Boa tarde.
3: Olá, boa tarde. A aguardada obra do Nó de Enfias em Braga já tem luz verde para avançar. O auto de consignação da empreitada foi assinado hoje na sede da Infraestruturas de Portugal, marcando o arranque definitivo de uma das intervenções rodoviárias mais importantes das últimas décadas no concelho. O presidente da Câmara de Braga, João Rodrigues, assinalou a importância histórica da data.
4: Chegou finalmente o momento. Hoje foi um dia muito importante. Foi o dia em que a obra do Nó de Enfias, que esperávamos há tantas décadas, foi finalmente consignada. Como disse, este é um dia muito importante, mas é também um momento para percebermos que uma obra desta envergadura, uma obra que vai demorar 2 anos, vai naturalmente trazer alguns constrangimentos à cidade. Mas também por isso, e por termos consciência desses problemas, estamos já a trabalhar para os mitigar.
2: A intervenção tem um prazo de execução de 660 dias, ou seja, quase 2 anos, e será desenvolvida por fases. Sendo uma das zonas de maior tráfego da cidade, a autarquia está consciente dos desafios. Em articulação com a IP e com o empreiteiro, está a ser preparado um conjunto de medidas para atenuar o impacto no dia-a-dia dos bracarenses.
4: Uma obra destas vai trazer naturalmente muitos constrangimentos à circulação na cidade e vai ter que ser executada por fases. Nós estamos muito atentos e estamos a falar com a IP, o dono da obra, e com o empreiteiro para articularmos medidas de mitigação. Designadamente, há momentos em que a obra vai ser mais complicada e que vamos fazer com que esses trabalhos sejam feitos durante o período noturno.
2: Para além da realização de trabalhos noturnos nos momentos mais críticos, o plano de mitigação inclui reforços nos transportes públicos, como a instalação de uma nova interface dos transportes urbanos de Braga junto ao Estádio Municipal, já a partir da segunda quinzena de agosto, e a repavimentação de várias vias circundantes. A ambição dos autarcas do Minho em criar uma nova área metropolitana já tem eco e validação nos mais altos quadros da região. Na abertura da conferência Olhar o Futuro, a partir do Pentágono Urbano Domingo, em Braga, o presidente da CCDR Norte, Álvaro Santos, deixou um aviso claro: o tempo de cada cidade governar apenas para o seu umbigo chegou ao fim. Para o responsável, a escala dos problemas atuais dita novas regras de sobrevivência.
5: Os desafios do século XXI são demasiado complexos para serem resolvidos por uma única escala de governação. São demasiado grandes para um município isolado e demasiado específicos para serem resolvidos exclusivamente a partir de centros de decisão nacionais.
2: Apontando o Pentágono Urbano Domingo como laboratório ideal para a governação multinível, Álvaro Santos defende que a região norte tem todas as condições para ser uma referência europeia na atração de talento e investimento, mas para que o bolo cresça, o presidente da Comissão de Coordenação e Desenvolvimento Regional do Norte deixa o aviso: é preciso passar das palavras aos atos.
5: Também os territórios se constroem assim, eu diria, não apenas de declarações de intenção, não apenas de visões isoladas, mas através de projetos concretos, de instituições que cooperam, de lideranças que dialogam e de comunidades que partilham objetivos comuns. É esta visão de governação multinível, de cooperação territorial e de construção partilhada do futuro que inspira o caminho do Pentágono Urbano do Minho, da Região Norte e de Portugal nas próximas décadas.
2: Álvaro Santos, presidente da Comissão de Coordenação e Desenvolvimento Regional do Norte, deixou a porta escancarada à criação de uma estrutura supramunicipal. A bola está agora do lado de Braga, Guimarães, Famalicão, Barcelos e Viana do Castelo, para que a área metropolitana do Minho venha a ser uma realidade. 73% dos exames nacionais distribuídos para classificação estão corrigidos. Dados que foram avançados por António Leitão Amaro, ministro da Presidência, que garantiu que houve um progresso significativo entre os dias de ontem e hoje. Ele que falava na conferência de imprensa do Conselho de Ministros sobre este processo envolto em polémica, questionado sobre se o calendário de acesso ao ensino superior poderia ser novamente alterado ou se haveria compensações às famílias. Leitão Amaro afirmou que o Governo não tomou qualquer decisão sobre mais alterações de prazos ou de calendários. Sobre esta matéria, a Iniciativa Liberal quer ter acesso a toda a documentação relacionada com a correção digital dos exames nacionais do secundário. O partido diz que é uma situação cada vez mais grave e já fez seguir um pedido para o Ministério da Educação no sentido de ter acesso a toda a informação relacionada com este processo. É isso que explica a deputada da Iniciativa Liberal, Angelique da Teresa.
6: Todo o cronograma, todo o fluxo de informação, de decisão, quem é que decidiu o quê, em que fases, contratos, memorandos, protocolos, identificação das entidades públicas ou privadas que estiveram envolvidas, saber exatamente naquele momento da reprogramação do PRR, porque aí isso obriga a que haja contactos com a Comissão Europeia, o que é que ficou realmente decidido.
2: Aqui ouvimos Angélica da Teresa, deputada da Iniciativa Liberal, a pedir urgência na resposta a estes pedidos do partido, que quer ter acesso a todos os documentos relacionados com a correção digital dos exames nacionais. Esta semana o Minho IED troca os habituais laboratórios pelas pautas de música. Elisa Lessa, professora do Departamento de Música da Escola de Letras, Artes e Ciências Humanas, também investigadora do CEUM, o Centro de Estudos Humanísticos da UMINHO, é a convidada do programa. Fala-nos sobre o resgate da memória cultural. A investigadora guia os ouvintes pelo espólio de António e Eurico Tomás de Lima, aborda também o percurso singular do músico intelectual na primeira metade do século XX. Além dos desafios minuciosos de conservar e digitalizar arquivos históricos, Elisa Lessa recorda o papel fascinante da sua área de investigação, transformar manuscritos esquecidos em obras vivas, prontas a regressar aos palcos.
7: O objetivo final da investigação em musicologia é chegar à própria música. Portanto, os musicólogos trabalham para os músicos intérpretes. Poder editar uma partitura, como tive o privilégio de já fazer, e colocá-la à disposição dos músicos para que ela possa chegar a todo o público, possa ser interpretada.
2: Uma viagem sonora e científica para ouvir mais daqui a pouco no Minho IED, depois das 8 da noite na Universitária. Fechamos com o desporto, isto porque Jorge Jesus vai ser apresentado como novo selecionador nacional da equipa masculina de futebol amanhã, dia 10 de julho, dia em que também se celebram 10 anos da conquista do Campeonato da Europa de Futebol. Aqui a Federação Portuguesa de Futebol talvez à espera de um bom pronúncio. A estreia do técnico Olem da equipa das Esquinas acontece a 24 de setembro em Alvalade, diante do País de Gales, no pontapé de saída da Liga das Nações. Portugal defende o título. Recordo que Jorge Jesus sucede ao técnico espanhol Roberto Martínez. E a fechar, o árbitro barcelense dos quadros da Associação de Futebol de Braga, João Pinheiro, vai apitar o Argentina-Suíça, duelo dos quartos de final do Mundial 2026, agendado para a madrugada de sábado para domingo, às 2 da manhã, hora portuguesa. O português terá os compatriotas Bruno Jesus e Luciano Maia como assistentes. Os canadianos Drew Fisher e Michael Barwigan serão o quarto árbitro e o árbitro assistente de reserva, respectivamente. João Pinheiro volta a apitar um encontro do Campeonato do Mundo depois de ter estado no Suíça-Bósnia na fase grupos e no África do Sul, Canadá, nos 16 avos de final. É assim que fechamos este noticiário das 7. Eu ainda regresso com a síntese informativa. Até lá.
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Vamos abrir mais um Português Suave. Bem-vindos convosco, Sara Pereira, até às 8, em 97.5, rumo.pt. Abrimos assim, muito de mansinho, com I Can't Handle the Summer, está tanto calor. Como é que têm dormido à noite? Tem sido muito difícil, amigos, muito difícil. Foi Mint and the Brook Trout, o projeto da Francisca Cortesão. Entra Monday a Catarina Falcão com Convictions. Ainda os Memória de Peixe, o último disco, o terceiro, com Good Morning. Ora, para me dizer, boa tarde, sejam muito bem-vindos, fiquem desse lado, boa viagem.

música nova do Benjamin, atenção, está a caminho um novo disco, Crónicas do Monte Zeus, assim se vai chamar, ouvimos Os Dias do Nada. Entretanto, entra a Sónia Bernardo com What If Not The Family, assim que se chama o tema que vamos ouvir, é do álbum Secrets of Six Figure Women, e ainda a grande recordação Mirror Ball, da dupla portuense Os Best Youth, na Universitária.

Patão Docinha, esta canção dos Capitão Fausto, Faço as Vontades, é da invenção do Dia Claro. Entretanto, vamos às promessas dos Cassete Pirata, também tem novo disco a caminho, vamos embora. E ainda grande recordação de Lince, é Sofia Ribeiro, uma artista multi-instrumentista, tudo vimaranense. Ela lançou há uns anos Hold to Gold, para escutarmos What You Wanna Know. Convosco, Sara Pereira, até às 8, amigos. Fiquem desse lado. Boa tarde.

Prince, saltamos para a Ivy, a Rita Sampaio. Lembramos I Miss Myself. Próximas escolhas, a Kiko Mori com I Don't Wanna... Não é I Don't Wanna Know, é I Don't Know. E ainda a Margarida Campelo. Fiquem desse lado, amigos.

Faça isca e chavascal, faz o que ela quiser. Mulherão, Margarida Campelo. Entretanto, estamos quase a fechar esta hora de música, esta sessão do Português Suave. Convosco, Sara Pereira. Estou por cá amanhã também, malta. Deixo-vos com O Sempre Ceia, a colaboração com o PZ no Bicho Mau. Ainda Who's Puto, mais colaborações desta feita com SUS. E ainda Até a Hora Certa, a Shinobi. Malta, até amanhã. Fiquem bem.

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2: Olá, muito boa tarde. Vamos à síntese informativa desta quinta-feira. A aguardada obra do Nó de Enfias em Braga já tem luz verde para avançar. O auto de consignação da empreitada foi assinado hoje na sede da Infraestruturas de Portugal. Marca o arranque definitivo de uma das intervenções rodoviárias mais importantes das últimas décadas no concelho. A intervenção tem um prazo de execução de 660 dias, quase 2 anos. Será desenvolvida por fases, sendo esta uma das zonas de maior tráfego da cidade. A autarquia delineou um plano de mitigação para atenuar o impacto no dia-a-dia dos bracarenses. No panorama do ensino superior, as três grandes instituições da região uniram vozes para olhar para o futuro. Os líderes da Universidade do Minho, do Instituto Politécnico do Cávado e do Ave e do Politécnico de Viana do Castelo deixaram um recado claro durante um debate na reitoria do Minho. Chegou a hora de coordenar esforços. O reitor da instituição minhota, Pedro Arezes, defende que a criação de uma rede única de inteligência que sirva em bloco os municípios e as empresas. Do lado dos politécnicos, Alexandre Malheiro do IPCA e Carlos Rodrigues do IPVC reforçaram a urgência de reter talento jovem no território e avisaram que o tempo de debater ideias domingo se esgotou, apelando à passagem rápida das intenções à ação conjunta. Ainda na Academia Minhota, o Conselho-Geral da Minho reúne amanhã às 10, no Salão Nobre da Reitoria, em Braga. Da Ordem de Trabalhos fazem parte as políticas institucionais de inclusão, o controle da assiduidade dos docentes, também o Regies e as possíveis soluções para o estacionamento nos campi, uma sessão que não é aberta ao exterior. A linha SNS 24 atendeu mais de 145 mil chamadas na primeira semana de julho, um aumento de 33% face ao mesmo período do ano passado. Segundo os serviços partilhados do Ministério da Saúde, quase 5 mil destes contactos estiveram relacionados com situações associadas ao calor. O pico de procura registou-se na segunda-feira, dia 6 de julho, ultrapassando as 22 mil chamadas. No desporto, o destaque vai para Jorge Jesus. Vai ser apresentado amanhã às 3 da tarde como novo selecionador nacional de futebol. Sucede a Roberto Martínez. Sabe-se também que João Pinheiro, o árbitro natural de Barcelos e que milita nos quadros da Associação de Futebol de Braga, foi nomeado pela FIFA para dirigir o encontro entre Argentina e Suíça, marcado para as 2 da manhã do próximo sábado, a contar para os quartos de final do Mundial 2026. Ainda no desporto, já é conhecido o percurso da Volta a Portugal 2026. A 87ª edição vai para a estrada de 5 a 16 de agosto, reserva grandes novidades na alta montanha, uma delas no Minho. O pelotão vai enfrentar uma ascensão inédita ao Jermil, em pleno Jerez. Termina assim a síntese informativa do dia de hoje. Continuem na companhia da Universitária. Eu estarei de regresso amanhã bem cedo às 8, também com a informação atualizada. Até lá.
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Olá e sejam muito bem-vindos a mais um Minho IID. O nosso ouvinte habitual percebe que hoje começamos de forma diferente. Começamos com música, a nossa conversa troca os habituais laboratórios pelas pautas, aliando a ciência à arte para resgatar a nossa memória cultural. Hoje vamos conhecer o projeto Percursos do Músico Intelectual na primeira metade do século XX em Portugal, os Tomás de Lima. Um trabalho focado em intérpretes, compositores e pedagogos marcantes como António Tomás de Lima e o seu filho Eurico Tomás de Lima, cujo valioso espólio se encontra à guarda da Universidade do Minho. Para nos guiar por este acervo e pela história musical da

0: Ouvimos o extrato do primeiro andamento Allegro, interpretado pelo pianista Luís Pipa.
1: O projeto debruça-se sobre a figura do músico intelectual na primeira metade do século XX. O que é que tornou este pai e este filho tão singulares na nossa história musical para merecerem este foco de investigação?
0: Ok, António Tomás de Lima, ele morre em 1950, e o filho, Eurico Tomás de Lima, que morre em 1989, são de facto dois compositores, se calhar não tão conhecidos como deveriam ser, que têm um papel muito interessante na cultura musical em Portugal. O meu projeto tem a ver com a experiência estética musical em torno da linha de pensamento-chave do tempo em que estes dois compositores viveram, e portanto procura identificar e problematizar precisamente a relevância da criação musical destes compositores. Eu digo, entre destes dois músicos que foram mais do que compositores. E, portanto, eles, na minha opinião, têm uma relevância no que diz respeito à literatura musical portuguesa e também aos contextos culturais em que viveram, e daí este conceito também de músico intelectual. Portanto, objetiva-se compreender a experiência estética musical em torno destas linhas de pensamento-chave, podemos dizer assim, então, o músico intelectual, o compositor intérprete e o pedagogo, e que tal parte tanto o pai como o filho tiveram este percurso artístico, digamos assim, nas suas vidas. Importa para mim construir narrativas sobre esse percurso, mas, sobretudo, não confundir com apenas traçar a biografia destes músicos. Vamos. No meu projeto estou a tentar ir um bocadinho mais longe do que isso. Depois, há linhas muito interessantes entre o pai e o filho. Por exemplo, o eixo Portugal-Brasil, porque os dois têm ligações ao Brasil e fizeram digressões no Brasil e contactaram com músicos do Brasil.
1: Passaram lá temporadas.
0: Sim, sim. Sim, o António viveu, o Eurico fez duas digressões, duas grandes viagens com muitos concertos. Depois, neste projeto, eu vou afunilar um bocadinho mais para o Eurico Tomás de Lima. Como disse muito bem, nós temos o espólio do compositor na universidade, que é um espólio incrível, que me dá imenso prazer estudá-lo, e vou para uma abordagem interartística e intermediária na obra para canto e piano do Eurico Tomás de Lima, e quem sabe depois ainda poderemos ouvir um dos lead que Eurico Tomás de Lima compôs. É também muito curioso em Eurico, e enfim, é um tema emergente, que é a questão das mulheres intérpretes compositoras. Portanto, Eurico tem também no seu percurso uma ligação muito forte a compositoras, mulheres e intérpretes portuguesas e brasileiras, que na minha perspectiva são de grande interesse.
1: E que certamente terão tido relevância no percurso dele.
0: Sem dúvida, sem dúvida. Eu tenho neste momento uma doutoranda, Inês Tavares, que é a bolseira da Fundação para a Tecnologia, que está a fazer um trabalho só sobre o estudo da correspondência do compositor Eurico Tomás de Lima com, enfim, com a família, com a correspondência, digamos, institucional relativamente a concertos, mas também com, precisamente, compositores, colegas, compositoras e intérpretes e poetas. Daquilo... É muito interessante. São quase 500 cartas.
1: Daquilo que percebo, é uma investigação

0: São que pode ter aqui muito pano para mangas e muitas ramificações.
1: Sim. Sem dúvida, sem dúvida. O Eurico Tomás de Lima é um compositor que toma como ponto de partida a música tradicional portuguesa, a música popular, para a sua criação de música erudita, que apresenta então essa feição nacional, não é? Ouvimos, aliás, o primeiro exemplo que ouvimos, certamente que os ouvintes também vão identificar essa característica. Eu acho que é fascinante a criação musical de Eurico, porque tem esta ligação entre a tradição e a inovação. É um músico que está, tem algum apego às convenções, enfim, um bocadinho do passado, ainda à herança do romantismo, da música tonal, mas depois na sua música tem a presença de elementos ousados já próximos das novas correntes estéticas da música no século XX. E, portanto, também é fascinante analisar a sua obra e perceber, digamos, esse diálogo constante entre esse... Eu acho que ele tem esse lirismo português, mas depois também, enfim, o arroz na música da sua época.
0: Os ouvintes não veem, mas certamente percebem o sorriso da voz da professora Elisa Lessa quando fala sobre isto. Já lhe vou pedir mais uma sugestão musical, mas como dizia, é um espólio muito vasto, está à guarda da Uminho há mais de duas décadas. Imagino que tenha sido um processo minucioso de conservação, digitalização, descrição arquivística, para garantir que estas partituras, muitas delas ainda por divulgar, ficam disponíveis para futuras pesquisas, eventualmente.
1: Eu diria que tem sido um processo um bocadinho doloroso. não foi exatamente como disse e como deveria ter sido. É um processo interessante porque parte de um trabalho de um aluno antes da criação da licenciatura em música, portanto há já há muitos anos, um aluno que faz um trabalho sobre o compositor e que entra em diálogo e estabelece uma amizade com o filho do compositor, que entretanto também já faleceu. E o filho fica de tal maneira entusiasmado com o trabalho do aluno, que teve acesso no fundo à documentação que o próprio filho tinha em sua casa, que resolveu oferecer todo o espólio à Universidade do Minho. Agora, é um espólio, digamos, complexo. Porquê? Eu tenho objetos pessoais do compositor. A correspondência, que já falei. A fotografia. Inclusive, temos o piano de estudo, um dos pianos que ele teve, um piano de estudo vertical, também na sala Eurico Tomás de Lima, que eu, enfim, procurei fazer no Departamento de Música. Portanto, eu estive ligada no início à doação. Nessa altura foi feito esse trabalho de inventariação, do estudo do espólio propriamente dito, mas depois saí durante uns anos e agora voltei. Os meus colegas pediram-me para voltar a ser responsável. Repare, o espólio tem manuscritos, autógrafos, documentos únicos, não é? Que se perdem, nunca mais vamos ter acesso, porque a maior parte da música do Eurico Tomás de Lima não está editada. Então, essa conservação é muito exigente. Neste momento, nós ainda não conseguimos digitalizar todo o espólio. E depois, enfim, por várias circunstâncias, estamos a continuar a tentar. Houve algumas possibilidades, não sei, da universidade, mas que eu tentei contrariar dentro do que me foi possível, no sentido de dispersar. O que é livros vai para a biblioteca, ou o que são manuscritos vão para o arquivo. Objetos pessoais, há um caixotinho e guarda-se. Ora, nada disto poderia, teria, acho eu, interesse no sentido de preservarmos e
0: não
1: divulgarmos
0: o
1: património. E, portanto, ele para já ainda está tudo numa sala, a Sala Eurico Tomás de Lima, no edifício dos Congregados, e tem, então, todo um conjunto de... Tem as partituras que faziam parte da biblioteca do Eurico, tem os livros, como eu já disse, mas não citei ainda outros, eu diria, objetos absolutamente interessantes, que são os álbuns da vida do compositor. Nesta época, quer dizer, final do século XIX,
0: princípio do século XX,
1: os compositores tinham esse costume de elaborar os seus próprios, com a sua vida toda. Então, os recortes de jornais em que Eurico é citado, os programas dos concertos, a sua formação, as cartas, são... Nós abrimos aqui os álbuns e são 7 álbuns, é uma riqueza enorme de perceber como não só a criação musical do compositor, mas também toda a sua faceta como grande pianista, porque ele foi compositor, mas foi também um grande pianista e um grande pedagogo. Digo eu.
0: E já agora, aproveitando essa ponte do grande pianista, pedi-lhe mais uma sugestão musical para que pudéssemos passar aqui um pequenino excerto.
1: Ah, muito bem. Então, vamos ouvir também juntamente com Luís Pipa, dos intérpretes de Eurico Tomás de Lima, o pianista Miguel Campinho, que vive atualmente nos Estados Unidos, mas que é de cá de Braga, e que é professor numa universidade nos Estados Unidos, e vamos ouvir o extrato de uma obra muito interessante que o Eurico Tomás de Lima compôs. Ele esteve 2 anos à frente da Escola de Música na Madeira, hoje o Conservatório de Música, não é? E compôs uma obra que se chama precisamente Férias na Madeira. É uma obra de caráter descritiva em que ele vai descrever as paisagens lindíssimas que vê na Ilha da Madeira. Portanto, vamos ouvir. Eu estava aqui à procura, porque ou poderemos depois dizer exatamente a peça, que um dos quadros, porque são quadros musicais sobre paisagens, não é? É uma obra descritiva da paisagem sonora da Madeira, mas em que se vê, porque assim é muito curioso, porque como ele era um grande intérprete e pianista, como pianista, a obra dele para piano revela esse seu conhecimento do instrumento e, portanto, as obras são muito virtuosísticas. E ele próprio, ao longo da sua vida, interpretou algumas das obras que compôs. Portanto, as obras para piano, ou os recursos sonoros do instrumento, são explorados de forma, digo eu, magistral, também natural, com uma concepção decisivamente pianística. Aliás, a maior parte da obra que Eurico Tomás de Lima compôs é para piano. Tem também outras obras, por exemplo, estava a pensar A Fantasia Depois de uma Leitura de Camilo, que é para piano e orquestra, e que, enfim, eu vou deixar mesmo no ar, como se diz a expressão da rádio, quem sabe se teremos a oportunidade de ainda ouvir interpretada em Braga este ano.
0: Fica aqui então a dica, vamos prosseguir com música, a suíte Ilha do Paraíso, Férias na Madeira, para piano solo, composta entre finais de 1965 e inícios de 1966, a quando de uma estadia de Eurico Tomás de Lima na Ilha da Madeira, uma peça dividida em 6 quadros programáticos que retratam musicalmente a atmosfera e as paisagens da região. Nós por cá vamos ficar com o quadro 2, Funchal ao Luar, com o pianista Miguel Campinho.

0: Aqui está mais um excerto, porque é de música que se faz este O Minho IID. Hoje estou na companhia da professora Elisa Lessa. Muitas vezes o público associa a investigação e o desenvolvimento apenas às ciências exatas, puras e duras, vamos dizer assim. Mas, e até para quem nos está a acompanhar desde o início, percebe-se que a musicologia tem um encanto muito próprio na rádio, na cultura. Qual é o sentimento, professora, de pegar numa obra esquecida, fazer um resgate analítico, vamos dizer assim, e conseguir chegar ao momento de edição e gravação final de um repertório?
1: Uhum. É de facto uma experiência única, porque contribuir para o conhecimento da cultura musical portuguesa e, como disse, o objetivo final da investigação em musicologia é chegar à própria música. Portanto, os musicólogos trabalham para os músicos intérpretes. Poder editar uma partitura, como tive o privilégio de já fazer, e colocá-la à disposição dos músicos para que ela possa chegar a todo o público, possa ser interpretada. É um trabalho de grande rigor científico, porque pegar no manuscrito do compositor, transcrevê-lo para notação moderna, se é uma edição crítica, portanto, com todos os elementos que constituem a interpretação da música, a análise da própria música para que o grau de interpretação seja mais profundo, portanto, conhecer a obra musical e o seu contexto de criação. E, portanto, esta é uma investigação, bem, enfim, a mim dá-me, de facto, um grande prazer, a investigação em música. Tem normal duas linhas, que é os estudos de performance. Eu não gosto muito de usar palavras estrangeiras, vou dizer os estudos de interpretação. E a musicologia. Eu sou da área da musicologia histórica, portanto eu estudo a música no seu contexto histórico e social. Os estudos de performance, pois, fazem um trabalho de investigação mais, por exemplo, comparando interpretações, também editando música, mas praticamente, no fundo, a investigação em música é um campo extremamente rico. E depois tem este lado fascinante, que é a interseção com as outras áreas, com as ciências sociais e humanas, a sociologia da música, a estética, todas as a etnomusicologia, naturalmente, o estudo da música popular, não é? Portanto, são áreas de grande riqueza.
0: Pegando aqui até na questão do Eurico Tomás de Lima e de muitas coisas que ainda se podem fazer, também na musicologia há muita ponta por onde se lhe pega daquilo.
1: Sem dúvida. O maior problema, de facto, em Portugal, com o conhecimento da história da cultura portuguesa, nós estamos a falar aqui da primeira metade do século XX, mas se fôssemos para trás, foi a perda do espólio, do património que desapareceu. Sabe que no passado a música, papéis soltos que os músicos levavam consigo, depois as próprias circunstâncias históricas, por exemplo, no caso da extinção das ordens monásticas e o património musical dos conventos, extraordinariamente rico, que se perdeu. Porque no convento, e por exemplo, enfim, a minha tese de doutoramento é sobre a música nos conventos beneditinos, toda a música que se fazia nos conventos, quer masculinos, quer femininos, nós hoje temos informação histórica e não temos acesso à própria música. E, portanto, estudar o património musical em Portugal ainda é muito difícil. E se pensarmos, por exemplo, nos arquivos do repertório das bandas de música, as bandas de música são um imenso património. Só em Praga nós temos 3 arquivos incríveis, com música que hoje já não ouvimos, que não conhecemos, que não está editada, são manuscritos. Um deles está organizado, que é dos Órfãos de São Caetano, mas os outros dois, por exemplo, da Oficina de São José, está a ser estudado pelos alunos da área de Ciências Musicais da Licenciatura em Música, em projetos. e também, enfim, da música da banda de Cabreiros, que é a única banda neste momento em Braga. Mas o património das bandas era, então, no século XIX, aliás, eu escrevi um livro sobre as bandas de música em Braga, era muito mais. Pensarmos na banda da Infantaria 8 e tudo isso, e portanto, é urgente, ou para mim seria, a política cultural devia incluir isto, desenvolver um trabalho no campo da inventariação, da digitalização, dos arquivos musicais que ainda nos restam por esse país. Nas catedrais, em instituições particulares também há muita coisa.
0: Daquilo que eu percebo, professora, há muita, muita coisa, houvesse braços e apoio institucional.
1: É verdade. É verdade. Hoje há mais braços porque há uma geração de jovens musicólogos e temos, enfim, a Universidade Nova de Lisboa, pioneira nesse campo. Eu fui uma das primeiras 10 licenciadas no país em ciências musicais, e que tem uma geração absolutamente fantástica a trabalhar, mas outras universidades também que têm esta área, não é? Que têm a área da música, Aveiro, Évora e institutos politécnicos. Portanto, há jovens, mas falta o apoio, falta o emprego na área cultural, porque quem me dera a mim, por exemplo, os meus alunos que saem das ciências musicais estão preparados para chegar ao espólio da banda de Cabreiros e fazer um estudo e preparar edições e tudo isso, mas os jovens precisam de viver, de ser remunerados e desse apoio à investigação. E depois também na questão dos intérpretes. Temos músicos que se formaram lá fora, que voltaram para cá, que são intérpretes com uma grande formação e que deviam ter a oportunidade de gravar essa música, de fazer concertos e de gravar essa música. Eu só queria dizer que acho que falta um bocadinho relativamente a essa questão do músico intelectual, que é uma ideia. Porquê em Eurico esta ideia? Porque, repare, ele estuda com Viana da Mota, que é o precursor do músico intelectual em Portugal, e com Luís de Freitas Branco, um dos maiores compositores portugueses e introdutor, enfim, do modernismo musical em Portugal. Portanto, esta herança aqui é uma genealogia artística. Eurico recebe, não é? Recebe esta formação extraordinária com estes dois músicos e, portanto, depois ele também vai ser um músico que tem uma intervenção e que vê, enfim, a música como uma atividade de espírito superior, que foi aquilo que Viana da Mota, de certa maneira, começou. Portanto, o rigor técnico, um percurso que tem um sentido também de intervenção cultural na sociedade.
0: Mais tempo houvesse e mais tempo estaríamos certamente aqui à conversa, mas eu ainda gostava de perguntar duas coisas à professora Elisa Lessa, que, e pegando nessa deixa que falava há pouco de ter sido uma das primeiras 10 licenciadas em Ciências Musicais, como é que tudo isto surgiu na vida da Elisa Lessa?
1: Muito, muito cedo, com 5 anos, a minha mãe, que tinha estudado piano, e ainda eu já sou, enfim, de uma geração, tenho alguma idade, e naquele tempo as meninas é que estudavam piano, não é?
0: Eu tive francês,
1: exatamente,
0: não?
1: Eu tive dois irmãos mais velhos, um deles eu acho que teria sido um bom músico, mas nem pensar pôr os filhos rapazes no piano. Então
0: a menina
1: é que foi para o piano, seguindo as pisadas da mãe, e tive a oportunidade de ter o Conservatório de Música de Braga. Extraordinário, um projeto particular da professora Maria Adelina Caravana, e Tive, portanto, uma formação artística a todos os níveis. Na música, na dança, nas artes plásticas. Havia de tudo no conservatório. Eu vou, só a título de brincar, estreiei-me como pianista, com 6 anos, precisamente, no Salão Nobre da Reitoria da Universidade do Minho. Quem diria?
0: A vida é curiosa, não é?
1: É verdade. E portanto, tinha uma paixão pela música incrível, tive uma professora extraordinária, e a partir daí não deixei mais a música. Ainda tive um percurso na Universidade, nas Letras, no Porto, porque na altura não, o curso superior de música não era, era, enfim, equivalente a bacharelato e aquela, enfim, eu queria prosseguir estudos e lá está, ter essa visão global da música. E frequentei o curso de Germânicas no Porto, na Faculdade de Letras, mas para estudar o quê? As línguas, para chegar à música. Aí o alemão...
0: A música era sempre...
1: E depois...
0: final.
1: Estudei piano no Conservatório Nacional de Lisboa, mas aí tomei uma decisão que não seguir a carreira como pianista. E que não me arrependo. Continuo a tocar piano, naturalmente, como um instrumento de trabalho e de prazer. Costumo dizer a brincar, quando estou muito triste, vou tocar piano. Quando estou muito contente, também. E depois tenho o outro lado de estudo e de tocar, enfim, como profissional. Mas não optei pela carreira de pianista e fiquei fascinada quando dei conta do tal da licenciatura em ciências musicais, não é? E musicologia, que é, enfim, com a forma, um curso muito marcado pela formação alemã, Musikwissenschaft, que é o conhecimento da música. O conhecimento da música. E portanto, imediatamente deixei as letras, que já estavam. Eu, nas Germânicas, curiosamente, o que gostei mais foi de literatura portuguesa. As cadeiras.
0: Não é para menos.
1: A minha paixão também pela poesia. E depois. e literatura. E depois, então, fui para as ciências musicais e tive a sorte, quando me licenciei, abrir aqui o Instituto de Estudos da Criança. Na altura ainda era o CEFOP, abrir uma vaga, um concurso para um professor de música, e vim para a universidade fazer uma coisa que era completamente diferente, que era formar educadores de infância e professores do ensino básico. E depois tenho um percurso muito curioso. A visão do professor Formosinho, que era à altura o presidente da escola, de que a universidade tinha que ter um curso de música como estava previsto na sua criação, e depois esta conciliação entre pedagogia, ensino e as ciências musicais, que têm, enfim, estado presentes na minha vida.
0: E uma sugestão para fecharmos esta belíssima conversa.
1: Ora, já ouvimos uma peça para, aliás, duas para piano solo. Eu sugeria então agora ouvirmos um lido, uma canção, até porque o Eurico Tomás de Lima ganhou em 1940 e 41, foi premiado com canções precisamente para voz e piano. No espólio nós temos a Papoila de Ouro, que foi, é o primeiro prémio, e lá está a Papoila em Ouro, o prémio, literalmente, que ele ganhou no concurso. São canções compostas entre 1936 e 55, têm uma linha vocal transparente, concisa, lírica. Algumas são arranjos de música tradicional portuguesa, cá está a linha, digamos, do nacionalismo presente em Eurico Tomás de Lima. E são a canção que vamos ouvir. Eu sugeria Dorme, Dorme, Meu Menino, de Augusto Gil, que é um poeta, advogado, poeta sentimental, simples, humanista, e que é muito interessante. Não podemos ouvir tudo, mas a ligação dos poetas ao Eurico Tomás de Lima também é muito curiosa. Ele, por exemplo, foi amigo de António Boto, um poeta muito polémico, não é? Com poemas que causaram imensa polémica no seu tempo, e tem canções lindíssimas. Ele trocou a correspondência com o António Boto, mas eu diria que íamos iríamos ouvir esta poesia interpretada pela cantora Sara Braga Simões e pelo pianista Luís Pipa. Curiosamente, há um compositor também aqui muito ligado à cidade de Braga, o Cândido Lima, que compôs também uma canção lindíssima sobre este poema bem conhecido, que é Dorme, dorme, meu menino, foi-se o sol, nasceu a lua. Qual será o teu destino? Que sorte será a tua? E vamos ficar então com essa canção de Eurico Tomás de Lima.
0: Nada mais a acrescentar, uma belíssima conversa com a professora Elisa Lessa. É com música que vamos fechar este Uminho ID, que regressa na próxima semana. Hoje ficamos a conhecer melhor o esforço aqui da professora Elisa Lessa, especificamente da Universidade do Minho, em preservar a memória e a obra dos grandes músicos portugueses.

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a uma corrida frenética de espermatozoides. E então, óvulo e espermatozoides juntos representam a chamada dança da vida.

0: São 9. 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
6: Ora, viva, muito boa noite. Seja bem-vindo. Está no ar a edição 926 de Livros com Rumo. É a sua companhia nas noites de quinta-feira. Estamos sempre por cá entre as 9 e as 10. Também pode encontrar-nos nos finais de tarde de domingo. O programa é reposto. Além disso, o ponto de contacto seguro também é rumo.pt, secção de podcast, aí disponíveis as nossas emissões para escuta e para download. Hoje temos nova convidada com muitos e variados pontos de interesse para a nossa conversa, António. Apresenta a nossa convidada desta semana.
7: Boa noite, muito nos apraz esta conversa com Marta Duque Vaz. A modéstia não é defeito, só qualifica quem a possui e a tem. Provavelmente muitos e muitas dos nossos ouvintes nunca escutaram e provavelmente poucos leram os seus trabalhos de escrita. E o conto é um género ainda muito mais difícil de trabalhar, muito mais raro ao nível e no patamar que a escritora consegue e conseguiu nestes 12 contos que aqui estão. Os Anjos Não Morrem e Tu Morreste Duas Vezes, da chancela Calandraca, da editora Calandraca. Convidamos todos e todas a ler, a reler, e irão ficar surpreendidos pelo alto nível literário de todos os contos que aqui estão. Faz lembrar muito o universo dessa grande contista e escritora também, Maria Judite Carvalho. Boa noite, bom dia, boa tarde de Braga para o mundo. Um abraço, sempre melhores leituras.

0: Natural de Vila Nova de Famalicão, Marta Duque Vaz vive desde os 19 anos no Porto. Aí se licenciou em Antropologia na Universidade do Porto. Foi jornalista, começou em jornais regionais do Val do Ave e de Braga e mais tarde trabalhou no Diário de Notícias. Pós-graduada em Gestão de Organizações de Economia Social, foi gestora, até que em 2009 regressou ao jornalismo como freelancer. Na escrita destacamos A Senhora Clap e O Mundo na Palma das Mãos, editado originalmente em 2015 pela Planeta e reeditado em 2023 pela Paulinas. Também nesta editora tem publicada História Interminável, de 2022. É ainda autora de Os Anjos Não Morrem e Tu Morreste Duas Vezes, uma coleção de contos editada pela Calandraca.
1: Como é que foi esta vontade da escrita, do deixar na pedra aquilo que é a vontade maior, normalmente, de homens e mulheres em sociedade, na causa pública, nesta vida de todos os dias, a escrita e a literatura?
2: Em primeiro lugar, obrigada pelo convite, António, e obrigada ao programa, de que sou, sempre que posso, ouvinte. E sim, é um gosto estar aqui à conversa consigo. Então, como é que começa? Começa aos 14 anos, com um poema e alguns pequenos reconhecimentos na escola, em alguns concursos. Depois, em 1990, ganho com um texto, não em poesia, porque eu começo de facto a escrever poesia. Tenho um livro muito lá atrás, que data, uma edição de autores, com o apoio da Câmara Municipal de Vila Nova de Famalicão. Na altura era presidente o Dr. Agostinho Fernandes. E começa aí, portanto, com a poesia, depois com a prosa, esse texto que foi reconhecido na altura pela Comissão dos Descobrimentos Portugueses, e que me leva a Macau e Hong Kong.
1: Sim.
2: E começa aí, de facto, muito cedo, eu descubro que a escrita é fundamental na minha vida. Apesar de a levar a um ritmo muito próprio, muito, muito lento. Há slow food, mas também há slow writing, possivelmente, não
1: pois
2: sei.
1: É. E se não eu há, passa a ver, como diz o outro. Se não há, passa a ver.
2: Sim. E começa aí, muito cedo, é isso mesmo, muito cedo, nunca parei de escrever, apesar da minha vida ser atravessada por várias vidas. E de eu, não, ainda hoje, não vivo da escrita, são muito raros aqueles que vivem,
1: isso.
2: E em Portugal mais ainda, não é? Essa raridade. Então, nunca deixei de escrever, pondero eventualmente regressar à poesia, porque de facto nunca deixei de escrever poemas. Apesar de não os ter publicado. Depois, sim, mais tarde, como eu disse, a minha vida é atravessada por muitas outras vidas. Mais tarde descobri, já com 40s, que se calhar me desviei involuntariamente, porque nós somos nós e as nossas circunstâncias, como é sabido. Que gostava de ter leitores. E mandei o manuscrito de uma história que tinha

continuação do nosso programa, a grande cantora Cecile McLaurin. Cecile McLaurin Salvan, sei que é, a viver nos Estados Unidos, nascida em terras gaulesas. Acaba de publicar mais um trabalho excelente, esta feita com a Orquestra Metrópole, sediada na Holanda, para a grande orquestra. Escutamos esta brilhante cantora através dos temas With Every Breath, Sophisticated Lady, Sand in the Clowns, Barbara Song e ainda Leftover e Ever Since the One I Love Been Gone.

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Bem-vindos à segunda hora de Só Jazz, no dia 17 de julho, no espaço 826 de Pedro Remy. A Associação Cultural Braga Jazz apresenta o quarteto do grande pianista Carlos Azevedo, tendo como convidado especial, vejam só, o grande saxofonista norte-americano Chris Schick, de um disco gravado em quarteto há um ano atrás, com o trio de dinamarquês Bess Esbentjelv no piano. A escutar então o Chris Schick com este trio que já referi, nos temas Human Rights, Being, Human Impact, Philia e Human Spirit.

Finalizamos a emissão de hoje só jazz com o disco mais fresquinho, mais um da categoria de Let Inside Off, desta feita dedicada a Chick Corea, do grande trombonista Conrad Herwick, que conta como convidados o trompetista Alex Norris, o piano de Bill O'Connell, ou ainda a bateria de Robin Rodrigues e as percussões de Bobby Amin e Maurice Herrera, e a escutar velhos temas conhecidos do malogrado grande pianista Chick Corea, como Matrix, 500 Miles High, Tones for John Bones, Guira, Humpty Dumpty e ainda Windows. Finalizamos assim a emissão de hoje só jazz com a obra de Chick Corea interpretada pela banda do grande trombonista norte-americano Conrad Herwick. O disco denomina-se The Latin Side of Chick Corea. Minutos finais da emissão de hoje só jazz. Regressa apontado para a próxima quinta-feira com mais novidades da música improvisada chamada jazz. Boa noite e até para a semana.

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1: Boa noite, bem-vindos a Movimento Rock. Hoje é dia de lançamento de Foreign Tongues, o novo disco dos lendários The Rolling Stones. A banda ainda está na dúvida se vai ou não para a estrada com este novo disco. Para já, Jealous Lover, a abrir esta sessão, uma canção com groove, alma e sensualidade.

ouvimos Dollar Bill, uma nova canção de Jack White, a incluir no disco Frozen Charlotte, que é editado hoje, é o sétimo do músico norte-americano. Estava previsto para ser editado na próxima semana, dia 17, mas Act 3, o novo disco dos Kasabian, foi adiado para 4 de setembro. Segundo a banda, voltou à mesa de operações para alguns ajustes finais. Não o poderíamos lançar sem que tudo estivesse perfeito. Afinal, os álbuns são para sempre. Confie em nós, a espera valerá a pena. Vamos ouvir dos Kasabian uma nova canção, Superpowers, enquanto esperamos pelo disco.

A canção Love Bombs. Os da Temper Trap acreditam que Sun Gazer, o disco que editam hoje, contém as canções mais puras que criaram até aqui. Vamos ouvi-los com Kuru. I talk to ghosts.

0: Ouvimos Cap'n End, nova canção da banda americana Eels, já o disco Cookie Happened, cujo título é inspirado no Monstro das Bolachas da Rua Sésamo, editado a 16 de outubro.
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Já há muito tempo que não ouvíamos nada novo dos Marmosets. Esta era Like Last Night, canção incluída em Cowardice, um trabalho de canções cruas e diretas. Baseados em Coimbra, os Love Dust são um coletivo post-punk que descreve assim o seu single debutante Life Goes On. Equilibrando a escuridão com a esperança, abraça a incerteza como o primeiro passo para a liberdade pessoal. Vamos ouvir Love Dust com Life Goes On.

Ouvimos os inconfundíveis Greta Van Fleet com o seu novo single Play Your Games. Foram necessários 5 anos para que Jay Massis, Murph e Lou Barlow apresentassem um novo disco dos Dinosaur Jr. Their Near chega a 28 de agosto. Vamos ouvir Several Got Away.

ouvimos A Matter of Time, uma canção dos Da Pod, uma banda que é uma parceria transatlântica. Esta canção contou com J-Luke. O EP Turn Off the TV, com edição a 14 de agosto, marca o início de uma nova era em que o trio que compõe a Scrawlers regressa aos seus valores essenciais, transportando consigo a experiência de meia década no setor da música. Vamos ouvir Crawlers com Afraid to Die.

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1: Ouvimos Ritual, é uma nova canção das irmãs The Warning, elas que editam a 28 de agosto o seu novo disco Everything's Falling. Vamos ficar na companhia dos The Fake Friends, banda de post-punk com origem em Montreal, no Canadá. Hyperconnection é um corte preciso e vibrante que revela a banda na sua forma mais intensa e autêntica. Vamos ouvi-los.

Antes de terminarmos, recordo que podem ouvir todos os podcasts deste vosso programa no site da Rádio Universitária do Minho e também no Mixcloud. Encontram o link nas redes sociais de Movimento Rock, no Facebook, Twitter e Instagram. Vamos terminar a sessão de hoje de Movimento Rock na Universitária na companhia de Paul e Jean Harvey, que tem uma nova canção para ouvirmos, Voyager. É inspirada nas sondas que a NASA testou no longínquo ano de 1977. Esta canção foi gravada com uma orquestra e marca mais uma mudança criativa da artista inglesa PJ Harvey. Cuidem-se bem, tenham uma boa semana e bons concertos.